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0: Muito bom dia, são 11 horas 10 nos Açores. Bom dia, Filipe Ribeiro.
1: Bom dia.
0: Vamos aos destaques desta edição.
1: Situação complica-se no incêndio da Guarda. Presidente da Câmara alerta para a situação pouco favorável. Os projetos do PRR podem não estar todos concluídos até a final do prazo.
2: Para esta terça-feira tem máximas de 26 graus no Porto, 35 em Lisboa, 32 Faro, Ponta Delgada 24 e Funchal 26.
0: Está no ar a edição das 11.
1: Continua a ser reforçado o combate ao incêndio na Guarda, numa altura em que a preocupação aumenta. No terreno estão mais de uma dezena de meios aéreos e mais de 300 operacionais. Ouvido há pouco pela Renascença, o presidente da Câmara da Guarda, Sérgio Costa, deu nota de que a situação é muito pouco favorável.
3: Não há nada favorável. Sejamos realistas, porque as temperaturas estão a aumentar, a umidade está gradualmente a baixar. Sejamos realistas. Agora, daí esta necessidade do reforço imperioso dos meios aéreos para poderem combater naquele local e, naturalmente, os meios apeados poderem fazer o apoio necessário, porque é uma zona de difícil acesso. É uma encosta íngreme, com muito mato, com muita rocha. E portanto, andarem os homens ali têm que andar sempre em segurança, naturalmente, quem está a combater os fogos.
1: De recordar que neste fogo que começou ontem já houve 5 feridos, eram agentes da Proteção Civil. A esta hora o Primeiro-Ministro fala em São João da Madeira. Luís Montenegro sublinhou que o aumento das temperaturas aumenta também a preocupação. Entretanto, há mais um incêndio ativo em Vouzela, no distrito de Viseu. Estão perto de 80 operacionais e 4 meios aéreos numa área florestal. Em Espanha, as próximas horas podem ser decisivas para resolver um incêndio na região de Ávila, Toledo e Madrid. As autoridades esperam o agravamento das condições climatéricas com a chegada de uma nova onda de calor, o mesmo em França, onde continua ativo o grande incêndio na região de Bordeaux. Os projetos do PRR podem não estar todos concluídos até 31 de agosto, data limite do programa. O cenário é admitido na Renascença pelo presidente da Comissão de Acompanhamento do Plano de Recuperação e Resiliência. Ainda assim, Pedro Dominguinhos refere que as metas assumidas perante Bruxelas devem ser cumpridas.
4: Podemos ter o cumprimento das metas e dos marcos perante Bruxelas, mas apesar disso, em alguns investimentos, ter projetos que não ficarão concluídos. A construção ou remodelação de centros de saúde e extensões, de escolas públicas, de respostas sociais, de cuidados continuados, de residências, nem todos os projetos que estão em construção irão ficar concluídos até ao dia 31 de agosto.
1: Pedro Dominguinhos, ouvido pelo jornalista Hugo Monteiro. Passam os 6 meses da tempestade Christina. Há muitas toneladas de madeira de árvores que caíram com força do vento na região de Leiria. Já esta manhã, na Renascença, ouvimos o presidente da Câmara indicar que a limpeza está a ser feita por zonas prioritárias. E o Pinhal de Leiria do futuro não será igual ao do passado, será mais diverso. Quem o diz é Carlos Albuquerque, da direção do Instituto da Conservação da Natureza e Florestas, que explica que neste restauro o Pinhal será um espaço com maior biodiversidade ligado à comunidade.
5: Mais do que ir buscar a imagem do passado, é olhar para o futuro, tentar perceber como é que vai estar esse território e que aquilo que está a ser trabalhado e que vai ser ativamente feito em termos de restauro, que vá ao encontro dessa expectativa do novo território. O Pinhal de Leiria, portanto, não é voltar a termos apenas um pinhal plantado para as caravelas, para os descobrimentos portugueses, mas que seja um pinhal, uma mancha grande, de contínuo florestal, mas que tenha espaços de mosaico que sejam mais biodiversos, sejam mais ricos. O restauro da natureza é, sobretudo, repormos os serviços de ecossistemas, é garantirmos que o território volte a ter capacidade de suporte para a nossa espécie e que não seja apenas mais uma figura de conservação da natureza que deixa a maior parte das pessoas um tanto indiferente, ou penso que é apenas, enfim, uma iniciativa dos conservacionistas.
1: Carlos Albuquerque, ouvido pelo jornalista José Pedro Frazão, é um tema mais desenvolvido no nosso site em rr.pt.
0: Foi a edição das 11 com a Filipe Ribeiro.

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São 11:30. 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
6: Vera Duarte nasceu no Mindelo, São Vicente, Cabo Verde. Juíza, desembargadora e escritora, recebeu várias condecorações e prémios literários. É poeta e autora de vários romances.
7: A rapariga do vestido azul. O meu vestido azul, ultramarino, feito de miosótis e flocos de neve, cobria a minha nudez de códigos amarrotados e desejos por saciar. Em fogo me entreguei a ti, trêmula, ardente, carente, num tempo devorado pela peste, em toda a minha nudez, vestida de azul ultramarino. Em fratura exposta, na urgência do desejo, meu coração se rendeu desesperado à paixão da carne entumecida que incendiou meus sonhos de ti. Meu vestido azul ultramarino, bordado de miosótis e flocos de neve, que cobria a minha nudez, não cabe mais em mim, neste destino implacável que tu me decretaste. Meu vestido azul ultramarino, em flocos de neve bordado, ficou abandonado, sujo e destroçado, num qualquer porão negreiro, junto a meus sonhos esfrangalhados.
6: Réquiem. No cabo do medo, a vida nada vale. Sequer o choro de uma criança, sequer a dor de um velho. No cabo do medo, só fome e ganância se cruzam nas ruas poeirentas e nos veios de gás e minérios. Em que esquina do tempo se perdeu a humanidade? Em que praia de Mocimboa a morte se multiplicou? El-Shabaab, Daesh, Estado Islâmico, Boko Haram são as vestes da morte à solta em Cabo Delgado. Em que esquina do tempo se perdeu a humanidade? Em que palma, em que pemba, a morte se multiplicou? Com o coração sangrando eu peço, com a voz agonizante eu suplico, um réquiem para Cabo Delgado, um réquiem para o Cabo do Medo.
7: Sortilégio. Queria percorrer longamente os estranhos corredores interiores, encontrar em cada esquina multidões em delírio, penetrar no limiar inolvidável das grandes emoções coletivas. Sentir, criar, viver. Azul e bela, a amizade na ladeira da vida. Abater com fuzis de raiva os homens de moral pirata que não nos deixam amar. Mas sinto-me bloqueada e quedo-me à espera que um vento forte, trazendo o odor do sangue silenciado e o som de bombas assassinas, me possa arrancar deste sortilégio que me alucina e mata.
6: Desabafo. Vai e grita para as achadas imensas que a vida se conquista contra a violência e a morte. Diz do amor que brota das areias do mar solitário, do abraço fecundo que nasce dos confins de nossos seres. Diz tudo, mas não digas que te amei e amo, pois chega-me a morte pela recusa. Não quero morrer duas vezes.
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Bem-vindos a mais uma edição de informação. O incêndio que deflagrou ontem à tarde em Mamodeiro e que obrigou ao corte da A1, linha do Norte e Estrada Nacional 235, está em fase de conclusão. Era dado como dominado ontem por volta das 20 horas, sendo que por volta das 21, reabertura confirmada de vias. No terreno seguem ainda operacionais, algumas dezenas de operacionais, o apoio de viaturas nas operações de rescaldo. Ilha Voquer, os moliceiros de regresso e em permanência no território. A autarquia acredita que a Semana da Estação Náutica do município deu passos nesse sentido. No momento de balanço à semana, a autarquia diz que a iniciativa permitiu abrir portas à definição de uma estratégia com potencial para gerar atratividade territorial a partir do setor náutico, colocando o moliceiro como bandeira. O barco moliceiro, que foi rei na regata dos palheiros, a Câmara de Ilha Voquer que esse regresso seja permanente. Aveiro vai receber a próxima Jornada Nacional da Juventude. Este ano o encontro decorreu em Lamego e foi ali que Dom Américo Aguiar, Bispo de Setúbal e Presidente da Comissão Episcopal Laicado, Família e Vida, anunciou que a próxima edição da Jornada Nacional será na Diocese de Aveiro. Ainda não há datas fechadas. Quanto à localização, essa está acertada. Dom António Moiteiro, o Bispo de Aveiro, defende que este encontro nacional pode ser mobilizador, tal como aconteceu no acolhimento promovido pelas dioceses durante a Jornada Mundial da Juventude. Aveiro reforça o contingente na Seleção Nacional para os próximos compromissos de agosto. Além de Francisco Amarante, habitual nas convocatórias de Mário Gomes, agora também André Silva, atleta do Imortal, jogador natural de Aveiro, formado no Beira-Mar, no Jogueira, no Iliabo e no Alvarense, ou que passou por estes clubes, acaba também de ver confirmada essa chamada à lista de 16 jogadores para os jogos com a Espanha a 28 de agosto em Saragossa e frente à Geórgia em Matosinhos no dia 31 de agosto. A nota final vai para Severo de Voga. Inicia 6 dias de música, gastronomia e artesanato em mais uma edição da Fica Voga, a partir de hoje e até domingo no Parque Severi. Grandes nomes da música nacional, tasquinhas tradicionais, atividades desportivas, espaço para crianças. É uma iniciativa de verão no local, com espaços também dedicados à ativação institucional, focada na promoção turística do concelho. É o Visit Severo de Voga, que vai ter espaço de atendimento a visitantes.

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5: 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A escola portuguesa atravessa um momento de crise. Erros na correção de provas nacionais, decretos que apontam para a digitalização acelerada do ensino e um debate cada vez mais aceso sobre o que significa hoje formar cidadãos capazes de pensar por si. É nesse território que se move o trabalho do convidado desta semana da Integridade Mais. António Carlos Cortês é professor, poeta e ensaísta e não hesita em falar de um interesse global em estupidificar as pessoas quando descreve o estado da educação e da cultura em Portugal. Entre a sala de aula e a página em branco, entre a crítica ao sistema e a poesia como forma de resistência, procuramos hoje perceber até que ponto a mediocridade se instalou e o que ainda pode ser feito contra ela. António Carlos Cortês, bem-vindo à Integridade Mais, muito obrigado por ter aceitado o nosso convite. Tem sido bastante crítico do sistema de ensino atual e dos pressupostos da aprendizagem. Considera que os alunos de hoje saem mais mal preparados da escola e com menos capacidades para serem bons cidadãos?
6: Considero, sem dúvida, que estamos perante um dos momentos mais graves da educação em Portugal, uma vez que é justamente isso que acontece. Os alunos, à saída de 12 anos de escolaridade obrigatória, nós vemos isso quer no ensino secundário, quer no ensino superior, escrevem muito mal, com pouco vocabulário e com pouquíssimo saber histórico-literário, histórico-político, histórico-cultural. Na verdade, considero mesmo que nos últimos 15 anos, sensivelmente, talvez na última década, e com especial ênfase desde a pandemia, os estudantes em Portugal estão a ser enganados, porque, independentemente do sucesso educativo que possam ter nos exames nacionais, há inúmeros dados internacionais, o PIRLS desde logo, que mostra bem que até mesmo os melhores alunos em Portugal estão neste momento com dificuldades ao nível da linguagem, ao nível do discurso. E, portanto, eu considero que o sistema educativo está, no fundo, a enganar os alunos e os pais, e os professores são coniventes e cúmplices, não todos, mas uma larga fatia é, cúmplices neste engano coletivo.
5: Numa crónica recente da Visão, demonstrou o seu desacordo com o decreto-lei que empurra o ensino para a digitalização e transforma professores em formadores de online. É este o futuro que nos espera, uma escola que se dissolve em ecrãs e concorrência entre escolas?
6: É esse o futuro, temo que seja esse. mas acredito que vai haver uma resistência, já há uma resistência por parte de muitos professores, e isto deve ser entendido num quadro mais alargado de problemas sociais e políticos que estão, no fundo, a destruir a Europa e o mundo ocidental. É no campo da educação a nível global que se está a levar a cabo, estão-se a levar a cabo experiências de cariz totalitário, servindo as grandes empresas digitais, os chamados mamutes digitais, na expressão feliz do professor Vitorino Magalhães Godinho, e eu julgo que as pessoas têm de acordar seriamente, porque a automação do trabalho na educação, a transformação do professor em mero classificador, a transformação dos próprios exames nacionais em exercícios de escolha múltipla, verdadeiros e falsos, e correspondências. Tudo isso, na verdade, participa de uma ideologia mais alargada que, na Europa, tal como nos Estados Unidos, bem como na América do Sul, veja-se o caso do Brasil, depauperaram, esta ideologia empobrece, degrada, um ideal de educação humanista. E eu julgo que este sistema é absolutamente anti-humanista.
7: Ainda dentro do conceito do digital, como professor, que comentário lhe oferece a forma como decorreu ou como ainda está a decorrer o processo de digitalização da classificação dos exames do ensino secundário?
6: Este processo de digitalização de classificação dos exames, está errado desde o topo até ao cume da pirâmide. Eu vou dizer quatro aspectos que me parecem revelar tudo. Para além das datas sucessivas, quanto à entrega dos resultados, primeiro dia 10 de julho, depois foi dia 14, depois dia 17, depois mais 12 horas para ver se se corrige tudo, o próprio processo de classificação com critérios que não chegaram a tempo aos professores, professores que estiveram sem receber exames durante mais de uma semana, a própria digitalização dos exames, através dos chamados scanners, ela parece-me foi completamente atabalhoada, e isto tem que ver com o desmantelamento do Ministério da Educação por parte deste ministro e da sua tutela. O seu secretário de Estado, Alexandre Homem Cristo, é aqui uma figura fundamental, na medida em que nós sabemos das suas relações, das suas ligações ao mundo do digital, às empresas digitais, e, portanto, ganhou-se aqui muito dinheiro vindo do PPR, não é? Com a aposta numa digitalização de classificação feita à pressa, quando, por exemplo, a Inglaterra demorou-se mais ou menos 15 anos para ter a máquina bem afinada. Outro aspecto indissociável de tudo isto é a transformação, como disse há pouco, do professor em mero classificador. Eu fere a minha sensibilidade de professor o facto de num exame como de português, história, economia, geografia, nas disciplinas todas, na verdade, excetuando geometria descritiva, que ainda foi feita em papel e desenho, também não foi feito neste suporte digital, a mim fere-me profundamente, e não só a mim, a muitos colegas, esta ideia de que só corrijo um item e, portanto, eu estou em casa como numa linha de montagem, carregando em classificações, em números, para classificar um item e não faço mais nada. Quer dizer, isto, eu não vejo o exame no seu todo, e, portanto, há aqui uma lógica mesmo mecanicista, tecnicista, que se impõe denunciar, porque é o próprio papel do professor que está em causa. Nós estamos, no fundo, a ser preparados para, a breve trecho, sermos formadores online, e a própria relação pedagógica com os alunos, essa vai perder-se. E estamos a enganar mais uma vez os mais jovens.
7: Numa entrevista recente ao Semanário Expresso, afirmou que há um interesse global de estupidificar as pessoas. Vê por isso com maus olhos a pressão da Comissão Europeia, por exemplo, para que os monumentos deixem de ter visitas gratuitas uma vez por semana?
6: Vejo com maus olhos, e isso inscreve-se numa lógica não só neoliberal, direi mesmo uma lógica fascizante da cultura. Nós estamos a ser governados por um diretório de tecnocratas que nenhum povo europeu elegeu. A senhora Ursula von der Leyen, eu não votei nela, creio que o Jorge também não terá votado nela. eles elegem-se todos em colégios, enfim, colégios privados, vamos dizer assim, e os povos europeus há muito que perderam a sua voz na dita União Europeia, que começou por ser, não haja enganos, comunidade económica. E, portanto, como comunidade económica, o que importou sempre neste projeto europeu foi as relações comerciais e o crescimento de uma Europa que, para não entrar em guerra, deveria, enfim, estabelecer alianças comerciais e económicas entre as nações beligerantes. Sucede, porém, que esse ideário de uma Europa pacífica foi completamente desvirtuado por uma geração de políticos que não viveu a Segunda Guerra Mundial, que enriqueceu bastante à custa dos partidos políticos e à custa de fazerem carreirismo nas organizações europeias e em organizações internacionais, e aí temos uma geração europeia de políticos, sensivelmente a minha, mais ou menos aquela que tem hoje 45, 50, 55, 60 anos, alguns um pouco mais velhos, mas políticos que na verdade não viveram a Segunda Guerra Mundial, não viveram bem, porque eram muito jovens, os anos 60 e a contestação nascida do meio de 68, quer contra a guerra do Vietnã, quer contra o envolvimento da França em Argélia, na Argélia. Uma geração de políticos desmemoriados, muito incompetentes, e que, como diz Varoufakis no seu livro recente, Tecnofeudalismo, é uma geração que se prepara para entregar a Europa àquilo que o próprio Jorge Steiner dizia ser o lógico da Europa, uma espécie de suicídio permanente, não é?
7: O António é também poeta. Numa crónica este ano dizia, e passo a citar: o tempo que nos é dado viver exige que os poetas não pactuem com a mediocridade instalada e promovida por um sistema geral de alienação e de brutalização do humano. A poesia pode também ser um mecanismo de denúncia dos abusos, um grito a favor da integridade?
6: Com certeza que pode. A grande poeta Szymborska escreveu: tudo é político, não é? Nós não podemos esquecer que Federico García Lorca foi assassinado pelas tropas franquistas a quando da Guerra Civil de Espanha. A poesia traz consigo um potencial de resistência e um potencial de imaginação que incomoda sempre os regimes totalitários ou a caminho disso. Veja-se que, por exemplo, no regime atual nos Estados Unidos, que não é já uma democracia, a quando dos assassinatos de George Floyd ou, mais recentemente, da intervenção do ICE nos Estados Unidos, nós todos vimos o que aconteceu. Bom, houve quem lesse poesia, houve quem manifestasse através da poesia a sua indignação. Quer dizer, a poesia, ela deve insurgir-se, não pode pactuar contra este estado geral, porque ela mesma, ela é a recusa através da imaginação dessa linguagem empobrecida do cotidiano, a linguagem da economia, da guerra, da finança, das métricas, do sucesso. A poesia não tem nada a ver com isso e, portanto, ela pode sim trazer consigo, arrastar consigo um potencial de imaginação para todo aquele que lê poesia, boa poesia, porque há também aí muita contrafação.
7: Se a escola deixar de formar espíritos críticos e a cultura se render à mediocridade confortável, o preço será sempre pago por quem vier depois. Termina aqui este episódio da Integridade Mais. Foi nosso convidado o professor, poeta e ensaísta António Carlos Cortês. Eu sou o Jorge Cravo e convido-vos a seguir o dia-a-dia da All for Integrity nas redes sociais e através do site allforintegrity.org.

0: quero que vou casar com a sua filha. Como um bom português, não recuse ao Dona Inês. Um beijinho também para si.
1: Ó Dona Inês, veja lá, ele é um rapaz.
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Bem-vindos a mais uma edição de informação. O incêndio que deflagrou ontem à tarde em Mamodeiro e que obrigou ao corte da A1, linha do Norte e Estrada Nacional 235, está em fase de conclusão. Era dado como dominado ontem por volta das 20 horas, sendo que por volta das 21, reabertura confirmada de vias. No terreno seguem ainda operacionais, algumas dezenas de operacionais, o apoio de viaturas nas operações de rescaldo. Ilhavo quer os moliceiros de regresso e em permanência no território. A autarquia acredita que a Semana da Estação Náutica do município deu passos nesse sentido. No momento de balanço à semana, a autarquia diz que a iniciativa permitiu abrir portas à definição de uma estratégia com potencial para gerar atratividade territorial a partir do setor náutico, colocando o moliceiro como bandeira. O barco moliceiro, que foi rei na regata dos palheiros, a Câmara de Ilhavo quer que esse regresso seja permanente. Aveiro vai receber a próxima Jornada Nacional da Juventude. Este ano o encontro decorreu em Lamego e foi ali que Dom Américo Aguiar, Bispo de Setúbal e Presidente da Comissão Episcopal Laicado, Família e Vida, anunciou que a próxima edição da Jornada Nacional será na Diocese de Aveiro. Ainda não há datas fechadas. Quanto à localização, essa está acertada. Dom António Moiteiro, o Bispo de Aveiro, defende que este encontro nacional pode ser mobilizador, tal como aconteceu no acolhimento promovido pelas dioceses durante a Jornada Mundial da Juventude. Aveiro reforça o contingente na Seleção Nacional para os próximos compromissos de agosto. Além de Francisco Amarante, habitual nas convocatórias de Mário Gomes, agora também André Silva, atleta do Imortal, jogador natural de Aveiro, formado no Beira-Mar, no Jogueira, no Iliabo e no Alvarense, ou que passou por estes clubes, acaba também de ver confirmada essa chamada à lista de 16 jogadores para os jogos com a Espanha a 28 de agosto em Saragoça e frente à Geórgia em Matosinhos no dia 31 de agosto. A nota final vai para Severo de Voga. Inicia 6 dias de música, gastronomia e artesanato em mais uma edição da Fica Voga, a partir de hoje e até domingo no Parque Severi. Grandes nomes da música nacional, tasquinhas tradicionais, atividades desportivas, espaço para crianças. É uma iniciativa de verão no local, com espaços também dedicados à ativação institucional, focada na promoção turística do concelho. É o Visit Severo de Voga, que vai ter espaço de atendimento a visitantes.

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0: acho que a gente faz parte de um grande teatro. Cada um tem o seu papelzinho e cada um tem o seu coringa gravado, guardado dentro da manguinha aqui para fazer a sua canastra na hora precisa. Então, na medida em que isso possa ser feito, a gente...
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0: Ninguém é bobo, não é, meu bem?

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Bem-vindos a mais uma edição de informação. O incêndio que deflagrou ontem à tarde em Mamodeiro e que obrigou ao corte da A1, linha do Norte e Estrada Nacional 235, está em fase de conclusão. Era dado como dominado ontem por volta das 20 horas, sendo que por volta das 21, reabertura confirmada de vias. No terreno seguem ainda operacionais, algumas dezenas de operacionais, o apoio de viaturas nas operações de rescaldo. Ilhavo quer os moliceiros de regresso e em permanência no território. A autarquia acredita que a Semana da Estação Náutica do município deu passos nesse sentido. No momento de balanço à semana, a autarquia diz que a iniciativa permitiu abrir portas à definição de uma estratégia com potencial para gerar atratividade territorial a partir do setor náutico, colocando o moliceiro como bandeira. O barco moliceiro que foi rei na regata dos palheiros, a Câmara de Ilhavo quer que esse regresso seja permanente. Aveiro vai receber a próxima Jornada Nacional da Juventude. Este ano o encontro decorreu em Lamego e foi ali que Dom Américo Aguiar, Bispo de Setúbal e Presidente da Comissão Episcopal Laicado, Família e Vida, anunciou que a próxima edição da Jornada Nacional será na Diocese de Aveiro. Ainda não há datas fechadas. Quanto à localização, essa está acertada. Dom António Moiteiro, o Bispo de Aveiro, defende que este encontro nacional pode ser mobilizador, tal como aconteceu no acolhimento promovido pelas dioceses durante a Jornada Mundial da Juventude. Aveiro reforça o contingente na Seleção Nacional para os próximos compromissos de agosto. Além de Francisco Amarante, habitual nas convocatórias de Mário Gomes, agora também André Silva, atleta do Imortal, jogador natural de Aveiro, formado no Beira-Mar, no Jogueira, no Iliabo e no Alvarense, ou que passou por estes clubes, acaba também de ver confirmada essa chamada à lista de 16 jogadores para os jogos com a Espanha a 28 de agosto em Saragoça e frente à Geórgia em Matosinhos no dia 31 de agosto. A nota final vai para Severo de Voga. Inicia 6 dias de música, gastronomia e artesanato em mais uma edição da Fica Voga, a partir de hoje e até domingo no Parque Severi. Grandes nomes da música nacional, tasquinhas tradicionais, atividades desportivas, espaço para crianças. É uma iniciativa de verão no local, com espaços também dedicados à ativação institucional, focada na promoção turística do concelho. É o Visit Severo de Voga, que vai ter espaço de atendimento a visitantes.

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1: O abono de família é um apoio financeiro mensal pago pela Segurança Social para ajudar as famílias nas despesas relacionadas com o sustento e a educação das crianças e jovens. O valor do abono é atribuído em função da idade do dependente, da composição do agregado familiar e do posicionamento da família nos escalões de rendimento definidos para o efeito. Nos casos em que se verifica a alteração da composição do agregado ou a modificação dos rendimentos que serviram de referência à determinação do escalão de abono, a Segurança Social disponibiliza a funcionalidade do pedido de reavaliação do escalão de abono no portal da Segurança Social Direta. Naturalmente, esta funcionalidade é aplicável na prática a situações em que se verifica uma diminuição dos rendimentos, mas deve notar-se que estes pedidos só podem ser analisados após terem decorrido, no mínimo, 90 dias após a realização da prova anual de rendimentos. Para auxiliar no processo, está disponível na página da Segurança Social um manual passo a passo para o registro de pedido de reavaliação de abono de família.
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3: Boa tarde, são 3 horas.

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5: Podcast A Descomplica. Bem-vindos a mais um Podcast A Descomplica. Esta semana falamos de alterações climáticas. E para falar deste tema, temos connosco João Afonso Correia.
6: São dois convidados, Fátima Lopes Alves, professora do Departamento de Ambiente e Ordenamento da Universidade de Aveiro, investigadora do Centro de Estudos do Ambiente e do Mar, mais conhecido por CESAM. Tem longa experiência nas áreas de gestão integrada de zonas costeiras, gestão de recursos marinhos, ordenamento e gestão de áreas protegidas, planeamento estratégico, avaliação e gestão de riscos e governança costeira e marítima, entre outras áreas. Foi presidente do Conselho de Administração dos Portos de Aveiro e de Figueira da Foz. Também temos connosco o David Carvalho, desenvolve atividade de investigação na área da meteorologia e climatologia, nomeadamente em modulação atmosférica e climática, investigação em alterações climáticas e impactos em diversas atividades socioeconómicas. É membro do Departamento de Física e também do Centro de Estudos do Ambiente e do Mar. A partir do conhecimento que a ciência tem acumulado e da monitorização da realidade perante as medidas que os governos têm adotado, em que ponto podemos dizer que estamos no que respeita às alterações climáticas, isto de uma perspectiva geral? Neste momento podemos dizer que há um desacelerar dos efeitos, Dr. David Carvalho?
7: Na minha opinião, acho que não. Acho que é o contrário. Acho que estamos numa fase de aceleração dos efeitos. Porque, por dois motivos. Primeiro, porque a atmosfera ainda está a reagir ao aumento da concentração de gases com efeito estufa, que é uma reação que demora alguns anos. Portanto, os efeitos que estão a ser sentidos neste momento já são consequência de emissões de gases com efeito estufa que já ocorreram há anos, décadas atrás. E, por outro lado, infelizmente, em vez de estarmos a assistir a uma diminuição da emissão de gases com efeito estufa, estamos a assistir a um aumento da emissão dos mesmos. Portanto, considerando que a atmosfera ainda está a adaptar-se à alta concentração de gases com efeito estufa do passado e que cada vez estamos a emitir mais, na minha perspectiva, nós estamos a num acelerar de efeitos e não nos acelerar, e se calhar uma aceleração maior do que aquilo que nós pensávamos até uns anos atrás. Pelo menos o que temos visto é que este tipo de novo clima ou de fenómenos extremos que estamos a ter agora, nós aqui na comunidade de especialistas que estudam este tipo de fenómenos mais na perspectiva da climatologia, apontávamos mais para umas décadas mais à frente estas ondas de calor, a intensidade, a frequência, a duração, as tempestades também, apontávamos para que ocorressem mais para décadas posteriores, e estamos a assistir a uma antecipação dos efeitos que já estavam previstos, estão a ocorrer mais cedo do que aquilo que nós estávamos à espera.
5: Consegue apontar razões para este acelerar?
7: O acontecimento desta aceleração é devido, obviamente, ao contínuo aumento de emissão de gases com efeito estufa. Ou seja, a comunidade científica estava com alguma esperança que a taxa de emissões fosse baixar, ou pelo menos estabilizar, mas o que temos assistido é um contínuo aumento. E quando nós dizemos que a comunidade científica esperava que estes efeitos fossem mais tardios, é baseado em simulações climáticas, que já são feitas há várias décadas, no âmbito até dos programas do IPCC, e todas essas fases de simulação climática consideravam que, por um lado, que a taxa de emissão iria diminuir ou estabilizar, e por outro lado, A atmosfera é um sistema altamente complexo, que reage de formas não lineares, digamos assim, à emissão de gases com efeito estufa, e provavelmente os nossos modelos de simulação consideravam que a atmosfera iria demorar mais algum tempo a responder, coisa que não está a acontecer. Mas eu acho que o efeito principal é mesmo a não mitigação de emissão de gases com efeito estufa. Acho que esse é o principal problema.
5: Professora Fátima, como é que vê esta situação, estes efeitos? Quero dar exemplos. Foi já referida a questão das ondas de calor, que se tem falado nos últimos tempos, não é? Pelo que estamos a passar, elas será um efeito cada vez mais frequente. Portanto, será algo a que vamos ter de nos habituar.
8: É verdade. E eu que queria, para além de corroborar toda a ciência e os factos e as evidências que são científicas, que o David falou, é corroborar um bocadinho que esta magnitude e a frequência que temos assistido destes eventos extremos no território e nas questões sociais tem um impacto cada vez maior. E este ano já, nomeadamente Portugal, toda a Europa, um pouco por todo o mundo, ainda esta semana na China, vimos as cheias e, portanto, as ondas de calor, vimos o que as tempestades que Christine fez sobre o nosso território. E o que vemos é que os efeitos são cada vez mais gravosos, perduram no tempo, como esta onda de calor. A maior preocupação não é tanto pelas temperaturas, pelo que eu tenho percebido dos especialistas, mas é a duração. E, portanto, isto para, do ponto de vista do território, de tudo o que existe no território, seja da biodiversidade, seja das populações, e a saúde afeta e de que maneira. E, portanto, como é que gerimos este território? E é quem trabalha em ordenamento de território e em planeamento ambiental, é com estas questões que se depara. Que instrumentos temos? Como é que podemos antever, com a ajuda de climatólogos, penso que é assim que se chama, a especialidade da vida, como é que, olhando para o território com um conjunto de especialidades, podemos programar o seu uso também nestes efeitos ou nestas alturas adversas? E é esse um bocadinho o desafio que se coloca hoje. E... mas sim, vamos ter mais calor, vamos ter mais cheias, vamos ter mais vulcões em erupção, vamos ter a erosão cada vez mais acentuada. E se olharmos para o que aconteceu este ano, no início do ano, no primeiro trimestre, temos nunca o país, em termos financeiros, investiu tanto para repor parte do que tínhamos antes da tempestade acontecer.
6: E vamos avançar um pouco mais para o concreto, e estamos a falar precisamente em medidas de gestão do território. Aqui na nossa região é muito evidente, são muito evidentes os efeitos na costa, portanto, a ação do mar, que é cada vez mais violenta, digamos assim, não é? Este é apenas um dos aspectos em que se reflete, pode refletir as alterações climáticas ou outros. Neste caso concreto, aquilo que se tem vindo a falar já desde há muito é a necessidade de começar a pensar em medidas de longo prazo e que não tenham não representem um custo tão elevado anualmente para as populações. Ou seja, fará sentido começar a deslocar as populações e estes povoamentos, mesmo junto ao litoral, mais para o interior, afastá-los desta zona de risco? Isso é possível?
8: É um assunto que me é muito grato, como sabem, não é? Porque quer a minha tese de mestrado, quer a doutoramento, foi precisamente sobre a orla costeira, a relocalização e tudo o que são as regras de ocupação, de uso e ocupação do território. E obviamente que já temos situações em Portugal em que isso aconteceu, nomeadamente em Esmoriz e também no Norte, e também no Algarve, quando houve demolição de casas em que se relocalizaram porque estavam em situação de menor legalidade, sejamos assim simpáticos a dizer. E portanto, o que nós temos aqui a ver é que, conhecendo do ponto de vista científico e conseguindo prever de alguma forma o que vai acontecer ao território e com que magnitude e frequência poderá acontecer, nós temos, no que diz respeito ao ordenamento de território, instrumentos de gestão do território. E esses instrumentos de gestão de território, Portugal foi pioneiro. E, portanto, nós não podemos, mesmo a região de Aveiro foi pioneira em ter, do ponto de vista dos instrumentos de gestão do território, os seus planos aprovados. E esses planos definem regras de utilização. E também posso dizer que a experiência destes 30 anos me mostra que, ao nível das autarcas, cada vez temos autarcas mais sensibilizados para estas questões. Porque nem sempre é fácil, nomeadamente para a ocupação do território por áreas urbanas, dizer não se pode construir numa zona que todos querem ter ocean view da sua janela da sala ou do seu quarto. Aliás, é isso que às vezes fazemos quando escolhemos os hotéis. Quer ocean view? É mais caro. Se não quer, vai para as traseiras. E, portanto, é isso, o nosso dia-a-dia é isso para quem gera o território. E verificamos que acompanham estes instrumentos de território um pacote financeiro para intervir. Portanto, o que nós já definimos há 20 anos, em 1999, quando saiu a primeira estratégia para estar integrada as zonas costeiras em Portugal, já previa que íamos perder território. E perder território naqueles que são os pontos mais chaves da Europa, que é a zona centro. Nós aqui, entre Ovar e Marinha Grande, temos os sítios mais débeis, ou mais vulneráveis, se quiserem, do território europeu em termos de perdas. Chegamos a ter na Praia de Maceda, numa noite só, como se viu agora com o Cristian, 30 metros de recuo da linha de costa. Por acaso estamos numa zona de floresta, porque aqui, nas zonas mais urbanas, o homem, de alguma forma, e quem tem os poderes, tem protegido, porque também ao Estado compete proteger populações e bens. E por isso vemos grandes enroncamentos paralelos ou vemos os chamados porões. Portanto, há aqui, mas é tudo que tenha água, é necessário um investimento de milhões. Alimentações artificiais de areia nas praias da Vagueira, por exemplo, ou da Barra ou da Costa Nova, são milhões. E é preciso articular entidades, ou as zonas portuárias, onde se vai buscar os dragados, certo? Nos canais de navegação, e também as épocas balneares, porque depois as pessoas querem ter a sua praia pronta em maio, cada vez mais cedo, não é? Ou em abril. E, portanto, há aqui uma gestão muito rigorosa que é preciso fazer do bem público, que é a praia, e aliás está muito em discussão de quem são as praias da Arrábida, não é? E é um tema muito aliciante discutir aquele que é o primeiro instrumento de ordenamento de território, que é móvel, que é o domínio público marítimo, hoje está aqui, amanhã não está, porque a linha de costa vai-se movimentando. E para quem trabalha em território é o maior desafio. Como é que nós podemos planear para um território que se mexe, que se move juridicamente? Que é muito interessante. Mas há uma sensibilização muito grande. Eu acho que ao nível dos autarcas, cada vez temos essa sensibilidade maior, percebem o problema. As populações também já estão muito mais alertas. Agora, é preciso uma fatia muito grande do orçamento de Estado para intervir.
5: Sente que ainda falta muita informação, muita falta de vontade, quer de responsáveis políticos, quer da população em geral? A professora acabou de dizer que já há uma sensibilidade maior para estas questões, mas será que é suficiente ou ainda há muito caminho para andar?
7: Acho que tem-se notado nas últimas décadas que não há muito, ou seja, fala-se muito no plano político até internacional, que é um problema sério, alterações climáticas, tem que se combater, tem que se mitigar. Fazem-se muitos encontros, muitas reuniões, muitas cimeiras, há muitas declarações de boas intenções, mas na realidade nada muda, e como disse na minha primeira intervenção, se calhar até piora em termos dos efeitos que depois isso provoca.
6: É a questão de uma aposta cada vez maior na mobilidade elétrica, enfim.
7: Certo. Mas no panorama prática... geral, se calhar é um grão de areia não é? Daquilo Exatamente. Que é necessário.
5: Sim.
7: Nós fizemos um estudo aqui há uns tempos, que mesmo que parássemos neste momento de emitir gases com efeito de estufa, parássemos o mundo inteiro completamente no mesmo minuto, as alterações climáticas ainda iriam aumentar e ainda iriam durar décadas, porque a atmosfera está a reagir, a adaptar-se à alteração na sua composição química. Portanto, mesmo que isso acontecesse, que é praticamente impossível, não é praticamente, é completamente impossível, ainda iríamos sentir esses efeitos durante décadas. Portanto, quando, para além de não pararmos e para além de não diminuirmos, ainda estamos a aumentar, ou seja, nota-se que não há nenhuma ação política efetiva que realmente tente resolver ou pelo menos mitigar o problema. Isto tanto acontece a nível internacional como a nível nacional, e realmente eu compreendo porque é muito difícil. É muito difícil porque envolve alterações na economia, no tecido industrial, no hábito das pessoas. Ou seja, é uma tarefa hercúlea tentar fazer essas mudanças em pouco tempo e que seja de uma forma relativamente pacífica em termos sociais, porque, como a professora Fátima Alves também disse, tem custos financeiros, tem custos também até na própria mudança de hábitos das pessoas e das populações, e depois existe aquela reação que eu acho, pronto, é uma reação tipicamente humana, mas que não é boa, que é quando nos paramos com um problema grande. Muitas vezes a reação das pessoas é negar, ou como se usa a expressão, meter a cabeça debaixo da areia, não é? Porque é tão negativo ou é tão alarmista que as pessoas não querem, não conseguem, nem querem lidar com aquilo, e na por cima, quando a solução é tão difícil, tem-se essa reação. Mas isso obviamente que não resolve nada, e tem acontecido nos últimos anos fatores muito que vieram impactar muito mais a situação. Não é que é, por exemplo, quando o aumento das guerras, ou seja, a prioridade para o clima passou completamente. Se antes estava, podia estar em primeiro plano em termos de como é que é dizer, de falar e de alertar, agora neste momento já ninguém fala. Já ninguém fala em clima. Fala-se em guerras, fala-se na economia, que está pior ou está melhor. E depois também, obviamente, o aparecimento de líderes políticos que completamente varreram essas prioridades para debaixo do tapete, e aliás, alguns deles
5: contradizem
7: é? E ainda revertem as poucas ações que foram feitas nos seus países, que por acaso ou não eram e são dos maiores poluidores a nível mundial. Portanto, quando juntamos todos estes ingredientes,
6: o cenário
7: não é nada, não é nada bom, mas infelizmente é o que é, não é?
6: E nas nossas cidades, algumas ideias que nós devemos implementar, algumas medidas para que as cidades possam ser mais resilientes em relação aos efeitos das alterações climáticas, professora Fátima Alves?
8: Essa é uma questão que hoje está muito na ordem do dia, até nos programas eleitorais, não é? As cidades. Eu confesso que eu estou completamente na transição energética, que tenho dois carros elétricos, não gasto.
7: Eu também tenho.
8: Exatamente.
5: Tem que dar o exemplo.
8: E temos que realmente incorporar, como dizia o David, nós temos que incorporar no nosso dia-a-dia estas medidas de mitigação e contribuir para. Porque ao nível político, e quando passamos para o nível internacional, e se nos lembrarmos da COP21 de Paris, o que é que nós conseguimos nesse dia e depois deixámos de o ter? Portanto, o compromisso, quem foram os signatários afinal? Foram muito poucos, não eram tantos como estavam comprometidos.
7: E não são vinculativos.
8: Exatamente. E, portanto, isto ainda está muito na fase da boa vontade.
7: Exato.
8: E para as cidades é exatamente a mesma coisa. As cidades também, as soluções baseadas na natureza, seja o que for, a mobilidade também, já são temas que estão muito estudados. Há muita modelação sobre isso. Há mais de 20, 30 anos que nós, em ordenamento de território, trabalhamos com as soluções, as verdes, as azuis, para arrefecer as cidades, para que a mobilidade seja melhor, para, de alguma forma, proporcionar que a utilização do espaço público seja mais agradável e seja o que nós chamamos friendly para nós todos. Seja no inverno, seja no verão. Mas o que é certo é que, mesmo com a sensibilização dos autarcas, mesmo com equipas técnicas a fazer planos, há uma intensidade para usar os melhores sítios. À beira do lago, à beira do rio, na zona central das cidades. E, portanto, enquanto nós não mudarmos um bocadinho a mentalidade do cidadão comum para que, muito bem, eu vou escolher, está um prédio ali que será de serviços, mas depois vem o planeador que diz, mas a cidade vai ficar vazia durante o fim da tarde ou a noite. Então, como é que combatemos? Vamos começar a utilizar ou arranjar aqui políticas que tragam as populações, nomeadamente os mais jovens, para o centro das cidades. Isso aconteceu em Lisboa durante muitos anos, e no Porto também, quando os centros urbanos ficaram completamente desertos, e muito para a parte de serviços. Mas o que é certo é que, mesmo quando queremos implementar medidas ou soluções baseadas na natureza, ou as infraestruturas azuis e as verdes nas cidades...
6: Já agora, quando falamos de infraestruturas azuis...
8: As azuis são pequenos lagos, são as ribeiras que não são encanadas e não ficam subterrâneas, mas ficam a céu aberto e, portanto, cuidadas, porque há formas também de colocar vegetação ao longo dessas ribeiras que permitem o usufruto desses espaços. E esses espaços dão, de alguma forma, ajudam a manter o clima urbano mais ameno, controlado da mesma forma que nós aqui na região de Aveiro sentimos que a temperatura é melhor porque temos aqui o nosso pano de água ria, certo? E portanto as grandes temperaturas como em Lisboa ou no Porto que se estavam a sentir ou em zonas de interior, nós aqui temos sempre esta brisa marítima e o plano de água, quer da parte de mar, quer da parte da ria, nos permite que de alguma forma fique não controlada, obviamente estamos todos com muito calor, mas seja amenizada. Mas é importante é que nas cidades nós possamos incorporar não só o conhecimento científico que já há, instrumentos de modelação para ver como é que as temperaturas, por exemplo, nas cidades ocorrem, as ondas de calor, é aquilo que mais falamos habitualmente, se é com mais árvores ou com menos árvores, ou apenas espaços, a exposição, por exemplo, dos edifícios nas áreas urbanas, que permitam que o fluxo de ar areje de alguma forma também os espaços. Nós aqui queixamos sempre da nortada, não é? E andamos sempre com a nortada. Mas realmente somos das cidades onde a nortada se mostra que é benéfica em termos de controle das temperaturas na nossa cidade. Porque é plana, é baixa, temos o caramulo ali atrás, portanto cria-se aqui, de alguma forma, também um microclima. E essa nortada, que não gostamos muito, andamos sempre com a paravente atrás, ajuda. Ajuda que o nosso território seja um bocadinho diferente e seja mais aprazível até para se viver.
7: Por acaso, Aveiro, só ia acrescentar aqui dois pontos interessantes, que é Aveiro tem sido, nestas últimas 3, 4 semanas, que incluiu a onda de calor que tivemos, a cidade mais fria de Portugal.
8: Está sempre amarelo. Está sempre amarelo,
7: sempre,
8: mapa.
7: Mas uma diferença brutal para outras
8: brutal.
7: Cidades. Até costeiras também, como Porto ou
8: exato.
7: Lisboa. Pronto, está mais para o sul, é habitualmente mais quente. Mas até Viana do Castelo, que é uma cidade muito semelhante a Aveiro em termos de clima, temos muita sorte.
8: Mas é um bom exemplo.
7: Mas
8: é um bom exemplo.
7: É um bom exemplo. E aquilo que a professora Fátima estava a dizer sobre a gestão urbana e os espaços verdes. Uma curiosidade, o meu primeiro trabalho como depois fazer no doutoramento foi num projeto no Departamento de Ambiente onde estamos exatamente, e fui eu que fiz a modelação de portanto, o caso de estudar a cidade do Porto, de adicionar mais espaços verdes e as tais soluções Blue and Cool and Green Roofs, uhum. que era, por exemplo, os edifícios terem uma cobertura de vegetais, aqueles pequenos jardins, como tem aqui o Novo IT, por exemplo, uhum. e aqui em Aveiro, na Universidade, ou então uma solução tão simples como pintar os edifícios, os telhados e as superfícies acimentadas, não é? Os passeios e de cores mais claras.
8: Até isso, a cor, exatamente.
7: Cores mais, uma cor branca, uma cor mais clara, porque é tudo escuro e quanto mais escuro é, mais absorve a radiação solar e durante a noite mais calor liberta. Portanto, nas cidades de verão é sempre muito mais quente do que nas zonas mais rurais, por causa desse motivo, porque o cimento, o alcatrão, as pedras absorvem muita radiação solar durante o dia, depois à noite libertam e a cidade está sempre quente. E foi muito interessante esse projeto, que era liderado pelo professor Carlos Borrego, onde eu por acaso fiz mesmo a simulação de adicionar espaços verdes, pintar os edifícios com cores, os telhados com cores claras, ou terem coberturas verdes, a diferença era enorme em termos da mitigação. E era sob, e eram esses episódios foram simulados em ondas de calor, uhum. e a diminuição de temperatura era muito grande pela inclusão de mais espaços verdes e por essas tais soluções de pintar os edifícios com cores e os pavimentos urbanos com cores mais claras, ou então ter coberturas com plantas e essas coisas, era uma diferença muito grande.
8: E se associarmos toda a modulação até que fazemos no nosso túnel de vento, que agora chamamos, não é, o laboratório de aerodinâmica da atmosfera, nós podemos olhar para a implantação dos edifícios e a sua altura e como é que os fluxos de ar que ocorrem e podem ajudar
7: para a ventilação, não é?
8: Exatamente. A ventilação e a baixar as temperaturas, ou pelo menos a mantê-las
7: claro.
8: De uma forma mais equilibrada. E é isso que o território, quem trabalha em território, junto com as outras áreas do conhecimento, sei que o David foi engenheiro de ambiente de base,
7: também.
8: Exato, portanto também é nosso, e por isso é que este departamento foi muito pioneiro quando se chamava departamento, e se chama, de ambiente e ordenamento. É mesmo isso, não é dissociável. E portanto, de qualquer coisa que nós façamos que impacta no ambiente, tem o território por base. E o território, nós falamos das populações, da parte económica e das atividades que se desenvolvem, mas também de toda a parte biofísica do seu território. Temos que o compreender.
5: Em relação às, e a professora falou um bocadinho disso, doutor David, em relação às alterações, ao impacto das alterações climáticas nas atividades socioeconómicas.
7: Aqui, as áreas em que temos feito mais trabalho, aqui o Grupo de Meteorologia e Climatologia da Universidade de Aveiro, é mais, no, por exemplo, nos impactos nas energias renováveis, que são parte também da solução para combater as alterações climáticas, mas por sua vez, como estamos a falar de variáveis atmosféricas, o vento, a precipitação, a radiação solar, também elas próprias, por definição, estão sujeitas ao impacto de alterações climáticas. E também na agricultura e na saúde humana e nos fogos florestais, temos feito muito trabalho no risco de incêndio, não é?
5: Muito trabalho relevante, portanto, está a ser feito aqui na Universidade de Aveiro, mas no geral ainda muito há para fazer.
7: Muito, claro, muito.
8: Que é um mundo, é mesmo um mundo.
7: Sim, sim, exatamente,
8: sim,
7: completamente.
5: E que cabe não só a vós, investigadores, mas também a cada um de nós, não é? A simples cidadãos.
7: Sim, é verdade. É verdade.
6: Ponto final desta edição do podcast O A Descomplica, desta vez dedicada às alterações climáticas. Agradecemos à professora Fátima Lopes Alves e ao doutor David Cavalho.
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0: Nova Boa Tarde, são 3:30.
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4: Terra Nova, boa tarde, são 4:30.

Boa tarde, edição de notícias às 16h30, edição na tarde desta terça-feira, 28 de julho. Bem-vindos a mais uma edição de informação. O Governo assinou o acordo para a entrega da gestão do Hospital de São João da Madeira à Misericórdia local. Esse acordo tem efeitos a partir do dia 1 de novembro e vai implicar o pagamento de 13 milhões 850 mil euros anuais à Santa Casa, em causa o equipamento hospitalar que foi criado em 1921 pela Santa Casa, que mais tarde viria a ser inaugurado em 1966, tendo passado a integrar o SNS, Serviço Nacional de Saúde, em 1975, e que agora estava sob administração direta da Unidade Local de Saúde de Entre Douro e Voga, vai continuar no SNS, mas com administração sob a chancela da Misericórdia de São João da Madeira. A Universidade de Aveiro integra o novo consórcio de escolas de ciências em Portugal. É uma rede nacional que reúne 10 universidades públicas com escolas, faculdades ou departamentos dedicados às ciências exatas e da natureza. O reitor Artur Silva, reitor da Universidade de Aveiro, marcou presença na cerimónia de assinatura do protocolo de criação deste consórcio. Este consórcio que tem como objetivos reforçar a colaboração nas áreas da educação, formação avançada, inovação, investigação e comunicação no domínio das ciências exatas e naturais. Na lista de prioridades desta plataforma estão a contribuição para a definição de políticas públicas e aceleração de projetos conjuntos. Anadia avança com a renovação da rede de água em Ferreiros. É mais uma etapa na estratégia de reabilitação da rede de abastecimento de água no concelho. Abertura de concurso público já decidida em reunião de Câmara para essa empreitada de requalificação da rede de água naquela área da freguesia da Moita. São 368 mil euros de valor base nesta empreitada. O prazo de execução de 6 meses para construção de rede numa área de 5.300 metros, numa extensão de 5.300 metros lineares, prevê substituição da conduta distribuidora e dos ramais domiciliários. Aveiro vai receber a próxima Jornada Nacional da Juventude. Este ano o encontro decorreu em Lamego e foi ali que Dom Américo Aguiar, Bispo de Setúbal e Presidente da Comissão Episcopal Laicado, Família e Vida, anunciou que a próxima edição será na Diocese de Aveiro. Não há ainda datas fechadas, mas dá esta garantia de que Aveiro vai receber esse encontro, designado por Rejoice. É um encontro que junta jovens católicos. Severo de Voga abre hoje 6 dias de música, gastronomia, artesanato e animação em mais uma edição da Fica Voga. Há festa no Parque de Severo e no centro de Severo de Voga, com tasquinhas, música e atividades desportivas. Um programa divulgado em terranova.pt.

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0: hoje, à altura de irmos às notícias das 5 com Anabela Góis. Boa tarde.
1: Olá, boa tarde.
0: Quais são os títulos em destaque a esta hora, Anabela?
1: Solicitado reforço de meios terrestres para combater o incêndio na Guarda, que já lavra há mais de 24 horas. A Construbacelos foi escolhida para a maioria dos contratos da Judiciária durante o mandato de Luís Neves.
0: Para já, recordamos as temperaturas que se fazem sentir nesta altura. O Porto está a chegar aos 26 graus, Lisboa a marcar 32, Faro a chegar aos 26, Funchal com 23, Ponta Delgada hoje com 22 graus. Agora sim, a edição das com Anabela Góis.
1: Incêndio na Guarda mantém várias frentes ativas e arronda algumas aldeias, até agora sem necessidade de retirar habitantes. De acordo com a Proteção Civil, mantêm-se cortadas ao trânsito a A25, a Nacional 16 e a Estrada Municipal 574. O comandante José Miranda diz que o vento e os acessos difíceis têm complicado o trabalho dos operacionais e, por isso, já foi solicitado um reforço de meios terrestres.
2: Ainda há alguma extensão do incêndio, que dificuldade de acesso, o vento, que ainda não foi possível colocar em alguns pontos atuação de meios terrestres. Temos sim um ampliamento dos meios aéreos, mas só por si não se traduz na eficácia desejada. Tem que se confirmar o reforço dos meios terrestres após a atuação dos meios aéreos, só que ainda não foi possível, mas, como disse, temos a situação sob vigilância também no que concerne alguma afetação de outras populações e não há nada significativo em alteração àquilo que já foi reportado.

0: Este incêndio está a ser combatido por 500 operacionais e 9 meios aéreos. Há, entretanto, indicação de outro incêndio de grandes dimensões em Valpaços, distrito de Vila Real, lavra numa zona de mato, e está a ser combatido por uma centena de operacionais apoiados por 6 meios aéreos. A Polícia Judiciária já concluiu as diligências na Assembleia da República na sequência da denúncia de vandalismo no gabinete do líder do Chega. Informação avançada pelo Serviço de Segurança do Parlamento, que chamou a Judiciária para investigar. A área foi isolada depois de dado o alerta esta manhã para o incidente no gabinete de André Ventura. As imagens divulgadas pelo partido mostram papéis pelo chão e móveis de portas abertas. A Construbacelos está no topo das construtoras com mais contratos e de maior valor durante o mandato de Luís Neves à frente da Polícia Judiciária. Esta empresa minhota está envolvida na polémica relacionada com as obras da Casa de Odmira do Ministro da Administração Interna e ficou com o atrelado de um camião apreendido numa mega operação ao tráfico de droga. Os dados oficiais enviados pela Judiciária à Renascença são agora detalhados pelo jornalista João Carlos Malta.
1: Durante a liderança de Luís Neves à frente da Polícia Judiciária, a Construbarcelos foi uma das duas empresas que mais contratos de construção ganhou e a segunda que mais dinheiro faturou nas empreitadas com a Judiciária entre 2019 e 2025. Estes são os anos em que o atual Ministro da Administração Interna esteve à frente daquela instituição. Os dados são oficiais e enviados pela PJ à Renascença. Em relação ao número de contratos de empreitada no período em análise, há duas empresas que se destacam, cada uma com 17. Trata-se da já falada Construbarcelos e a Sotécnica, empresa que pertence ao grupo francês Vinci. Mas se olharmos para quem mais ganhou com contratos em empreitadas, salta para a liderança a bracarense DST. Em segundo lugar, ainda que a distância considerável, surge a Construbarcelos. A DST teve em 7 anos empreitadas pelas quais recebeu cerca de 11 milhões de euros. 5 vezes mais do que a Construbarcelos, que angariou nos 17 contratos já referidos 2,3 milhões de euros.
0: Esta história pode ser lida na íntegra no site da Renascença em rr.pt. Entretanto, hoje o Primeiro-Ministro garantiu que está tranquilo quanto às explicações de Luís Neves para as polémicas em que está envolvido. Entretanto, o diretor financeiro e do património da Polícia Judiciária terá assumido que partiu dele a iniciativa de entregar de forma provisória o atrelado à guarda da empresa do amigo do agora Ministro da Administração Interna. De acordo com a CNN, a Marinha pediu a retirada imediata do reboque dos seus terrenos no Seixal, devido ao risco de incêndio dos produtos químicos que estavam no interior. Produtos esses que não foram destruídos porque a Polícia Judiciária não tinha orçamento para o efeito. Mais de 200 mil casas foram diretamente afetadas pela tempestade Christine, número avançado esta tarde pelo presidente da estrutura de missão para recuperar a região centro, no dia em que se assinala a passagem de meio ano do comboio de tempestade. Paulo Fernandes revela o número de apoios pedidos aos seguros ou ao Estado.
2: Não estou a referi-lo numa percepção ou nem sequer já de uma estimativa. Estou a dizer que neste momento, em concreto, são mais de 200 mil processos que entraram entre os seguros, ou seja, pessoas, habitantes deste nosso território afetado que ativaram a pólice de seguro, mais somado aquilo que foi a própria linha que, de apoio até 10 mil euros que o próprio Estado referenciou.
0: No caso das habitações, o valor médio pago pelo Estado é de 4.284 euros. Já no caso das seguradoras, o valor médio situa-se nos 3.695. Os estragos totais da tempestade Christine ascendem aos 5 milhões e 300 mil euros e desse valor mais de 3 milhões e meio chegaram ao terreno. 29 dias depois dos violentos sismos na Venezuela, uma equipa de resgate conseguiu encontrar com vida um cão que, imagina só, esteve debaixo dos escombros durante todo este mês, portanto, quase um mês. Chama-se Bailey, é um caniche e pertence a uma menina de 11 anos que também sobreviveu. Portanto, uma história feliz.
3: Exatamente.
0: A terminar este noticiário.
4: Que esse cão é um verdadeiro campeão.
0: Exatamente.
4: Que, de facto, é assinalável esse feito.
3: Algum mês, é que é mesmo muito
0: é
3: tempo.
0: Muito tempo. Provavelmente ficou ao lado da caixa da ração.
3: Exatamente. E tinha ali alguma água.
4: Quando aquelas conduziadoras.
3: Obrigada, Anabela. Até já.
0: Até já.

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Boa tarde, edição às 17h30. A Universidade de Aveiro integra novo consórcio de escolas de ciências portuguesas. É uma rede nacional com 10 universidades públicas, com escolas, faculdades ou departamentos dedicados às ciências exatas e da natureza. Entre as prioridades desta nova plataforma estão a contribuição para a definição de políticas públicas, a aceleração de projetos conjuntos, o incentivo às vocações científicas entre os jovens e a valorização da literacia e da cultura científicas. Ana Dia, com empreitada em aberto a concurso para a renovação da rede de água em Ferreiros, prepara-se para investir 368 mil euros nessa renovação. É uma empreitada que abrange uma extensão de 5.300 metros lineares para a substituição da conduta distribuidora e ramais domiciliários. Severo de Voga inicia 6 dias de música, gastronomia, artesanato e animação para a família. É mais uma edição da FICA Voga, abertura hoje e presença no centro de Severo, no Parque Severi, até domingo, 2 de agosto. Alguns dos principais nomes da música nacional por ali vão passar, Plutónio, também Marisa Liz, confirmados nos espetáculos dos próximos dias. É possível conferir esta programação com detalhe em terranova.pt. Chamamos a atenção também no final desta edição para o programa A Utilidade do Inútil, depois das 18 horas, Manuel Assunção, Carlos Pedro Ferreira, numa conversa sobre mobilidade sustentável.

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1: Olá, eu já partilhei dicas sobre como fazer um destralhe e hoje vou dar algumas pistas sobre como reconhecer quando é que uma casa precisa de um bom detox, ou seja, uma intervenção de organização a sério. Conseguem imaginar uma casa com tanta tralha que a pessoa já nem sabe bem onde é que tem as coisas, nem onde é que elas param? Este é o primeiro sinal de uma casa que precisa de ser organizada. Mas não ficamos por aqui. Temos mais sinais práticos. Imaginem, a pessoa está rodeada de objetos que já fizeram o seu tempo, ou que já cumpriram com a sua função, mas continuam em casa por descuido, preguiça ou falta de decisão sobre o seu destino. O ambiente torna-se pesado pela quantidade de coisas e histórias. Outras vezes, os sítios de arrumação encontram-se saturados. Gavetas que custam a abrir por estarem a transbordar. Portas de armários que não fecham pela mesma razão. No limite, já estão coisas arrumadas ou escondidas atrás das portas, debaixo das camas, ou a impedir que as janelas se abram. Enfim, uma casa que se torna um centro de acumulação de compras compulsivas ou desnecessárias. Tralha que nos oferecem, coisas até bem caras, que podiam ser mais úteis a outras pessoas. Aqui temos espelhado o nosso lado material e afetivo. A nossa casa reflete sempre o nosso estado de espírito e a forma como estamos na vida, mais em controle ou mais indiferente ao que se vai passando à nossa volta. Quando se vive sozinho é fácil dizer que se lixe. Quando eu tiver alguém, logo ponho a casa em condições. Quando se vive em família, o espaço começa a ser mais reduzido e ignora-se o óbvio. A casa está a gritar por ordem, mas é mais fácil continuar a enchê-la. Se por acaso te revês em algum destes aspectos e não sabes por onde começar, aqui ficam três dicas. Passa em cada uma das divisões da casa e retira todos os objetos que te tragam mais recordações ou que não gostes mesmo nada. Põe para o lixo tudo o que esteja estragado ou que não tenha arranjo. Livra-te das coisas que já não usas e que entopem as gavetas e armários. Só com estas três ações, a casa já vai ficar mais leve. E se gostares da sensação, ouve o programa anterior que está disponível no blog da consultora da Desordem sobre como fazer um bom destralho, sobretudo para saber o que fazer com a tralha que se vai eliminar. Se ficares mesmo entusiasmado com a ideia da tua casa bem organizada, segue o destralho dos 21 dias nas redes sociais da consultora da Desordem. E já sabes, sempre que cuidas da tua casa, cuidas também de ti. Olha, e tu, usufruis do bem-estar que a tua casa te pode proporcionar? Eu volto para a semana com mais ideias sobre viver melhor com menos. Até lá, dedico-te a esta música dos Relic, Bang Bang. Fica bem. Música dos

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1: 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São 6 horas.
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1: Boa tarde, estamos em Terra Nova FM para dar início a mais um programa da Utilidade do Inútil, Conversas por Fiar, com o Manuel Assunção, Carlos Pedro Ferreira, o próprio, e para seguir a lógica normal deste programa, trazemos sempre um convidado ou uma convidada, e desta feita, Maria Miguel Galhardo. Muito obrigado, Maria, por teres vindo e aceito o convite que eu e o Manuel Assunção fizemos para estares aqui, e vou... seguindo aquela lógica normal de explicar e dizer quem tu és. Portanto, disseste até a tua idade, muito bem, 50 anos e advogada há mais de duas décadas, formada em Direito pela Universidade de Lisboa, especializou-se na consultoria jurídica a empresas, organizações sociais e particulares nas áreas de Direito do Trabalho,

0: civil e comercial. Mãe há 11 anos de um rapaz que a fez redescobrir a bicicleta como forma rápida, leve e divertida de se deslocarem na cidade e ver nela um potencial de transformação pessoal e coletiva. Desde então tem promovido o direito à mobilidade urbana ativa, usando o seu conhecimento jurídico na defesa do direito à livre escolha do modo como nos deslocamos no dia-a-dia. Nos últimos anos coordenou projetos de promoção da mobilidade a pé e de bicicleta na cidade de Aveiro. Integra a direção da ONG de Ambiente Cicla Aveiro, Associação pela Mobilidade Urbana em Bicicleta.
1: Enfim, eu acho interessante o tema do podcast, não é? Portanto, a inutilidade da utilidade, a utilidade da inutilidade. Eu acho que depende um bocadinho da perspectiva. Ser advogada e usar a bicicleta pode ser muito útil, como pode ser completamente inútil. E eu explico.
2: Portanto, eu não estou a vê-la defender causas, mesmo como advogada, causas manhosas, digamos assim.
1: Não, porque filtrei logo isso há muitos anos. Logo que acabei o estágio, fui filtrando algumas áreas do direito com que não me identifico. Obviamente, com o respeito por todos os meus colegas que dedicam tempo a essas áreas, mas fui filtrando e, portanto, nós temos uma característica na profissão, que é a liberdade de escolher as causas que queremos defender ou patrocinar. Portanto, nada nos é imposto, e eu sou muito fã dessa liberdade na profissão e na minha vida pessoal. Enfim, obviamente que tento escolher aquilo que defendo ou que patrocino, mas de qualquer forma, o advogado pode ser muito útil, mas pode ser também inútil. Depende da abordagem que faz à causa, depende da abordagem que faz ao cliente, e depende como é que olha para a advocacia e para a sua utilidade na vida pessoal da pessoa que tem à sua frente, ou em termos coletivos e em termos sociais, de como é que pode contribuir para uma sociedade mais justa, mais equilibrada, mais informada. Eu acredito numa advocacia preventiva, portanto, tentar que o problema não seja um problema, e o aconselhamento jurídico é muito importante. E ao longo dos últimos anos, e eu advogo há 24 em Aveiro, é tentar sempre chegar antes que o cliente tenha o problema, não é? Pronto. E essa abordagem, que é mais consultoria jurídica do que uma advocacia de contencioso de barra, é cada vez mais premente, porque infelizmente o nosso sistema judicial e operacional não avança. Portanto, começa a ficar cada vez mais obsoleto face também às inovações tecnológicas, à inteligência artificial, à própria velocidade da realidade. E, portanto, os tribunais, com todos os problemas crónicos e estruturais que todos nós sabemos, não é, como cidadãos, não está a acompanhar. Portanto, cada vez é mais importante que o advogado tenha este papel de chegar antes.
0: Mas essa é a parte útil, mas o Manuel tinha-te perguntado as partes inúteis do que tu fazias.
1: A parte inútil é quando o advogado não é parte da solução, mas do problema. O advogado tem uma abordagem às causas, ou ao problema do cliente, ou à questão concreta, como acrescentando camadas de complicações e de problemas, enfim, às vezes para fazer render o peixe, às vezes para ajudar ao litígio e não para descomplicar o litígio.
0: Mas aí, se calhar, pode ser até para, não ia agora falar em casos concretos, toda a gente conhece, claro, mas é que são, mas muitas vezes para ajudar o seu cliente. Quanto mais complicar aquilo, está a ser útil. Ou seja, na balança é assim, é útil. O advogado tem que ser útil para a sociedade ou para o seu cliente? Essa é uma boa pergunta, não é? Tem que ser para o seu cliente, como é natural. Acho eu.
1: Em primeira linha,
0: primeira sim. Linha. Mesmo, por isso é que tu disseste bem que no início pode escolher as causas. Tipo, eu posso escolher não querer defender um tipo que eu acho que ele é um criminoso.
1: Certo.
0: Posso escolher.
1: Certo.
0: Mesmo que seja indicado pelo tribunal.
1: Sim, pode-se pedir a chamada escusa, obviamente fundamentando perante a ordem, e a ordem aceitar ou não, obviamente, okay, quando estamos a falar de questões de objeção de consciência e éticas, obviamente que a ordem nunca diz que não, não é?
0: Mas como tu não queres contar, então pronto, eu vou dizer algumas coisas que eu acho que façam absolutamente inúteis. Uma delas é correr muito. Correr, correr, correr, como correr, ir para sítios para correr. Tipo, ir daqui, meter-se num avião para ir correr a maratona de Berlim. Isso, para mim, é, faz parte daquela lógica que nós discutimos aqui desde o princípio no programa, que é as utilidades úteis. Inutilidades úteis, quer dizer, na tua cabeça aquilo faz algum sentido, mas no fundo daí, do ponto de vista material, etc., não há nada. Quando a gente fala aqui em útil, é alguma coisa que nós fazemos que precisamos, temos de trabalhar para ter,
1: certo,
0: um retorno.
1: Para produzir alguma coisa.
0: Para ganhar dinheiro,
1: para ganhar dinheiro para trabalho, viver, não? Sim. Bem, mas eu defendo que para produzir ou para ganhar dinheiro ou para trabalhar, nós temos que estar capazes de o fazer. E agora fiz esta ponte com a corrida.
2: E portanto, cansarmos a correr ajuda.
1: Não é cansar, não é só, não é só cansar. Bem, eu, obviamente que eu não vou aqui estar a dizer coisas, peço desculpa, óbvias, que é a atividade física é boa para a nossa saúde física e mental, que todo, que nós temos taxas de sedentarismo enormes em Portugal e que enfim, eu tenho um amigo que diz, há cento e tal de esportes. Escolham e façam qualquer coisa. Enfim, e manter-nos ativos é obviamente importante, sobretudo a idades mais avançadas, não é? Os miúdos hoje em dia já praticam desporto de uma forma quase natural e nós vamos-nos adaptando a uma rotina de algum sedentarismo, as redes sociais, os nunca tenho tempo a fazer isto. Bem, para mim, correr não é só ir cansar-me para depois chegar a casa e dormir melhor ou para produzir mais. Correr, para mim, é um processo de organização mental. Portanto, tem essa função útil de me ajudar a organizar fecheiros dentro da minha cabeça e a tomar decisões. Decisões profissionais, algumas vezes, outras vezes decisões pessoais, porque, de alguma forma, o corpo em movimento passa mensagens ao cérebro que ajudam o cérebro a produzir fenómenos químicos que eu não vos sei explicar, mas que sinto e que, portanto, tornam para mim a corrida uma coisa útil, porque me ajuda depois na minha produção no pós-corrida e na minha organização semanal de trabalho, enfim, de organização logística de casa com o meu filho e por aí fora, não é?
2: Nós estamos aqui para provocar, já.
1: Sim, já percebi. Mas ainda não respondi há bocadinho à provocação de ir para algum sítio correr.
2: A ideia subjacente do programa é exatamente esse paradoxo que está no jogo entre utilidade e inutilidade, não é? Portanto, responda lá à provocação do Carlos Pedro e depois, se tiver algumas histórias das corridas em que participou, pode ser interessante.
1: Sim, isto de ir correr para algum sítio, obviamente que é a conjugação do útil e do agradável. Lá está, do útil e do agradável, porque eu adoro viajar, não é? Portanto, é uma paixão que me acompanha desde sempre. E eu sou de uma geração que não era muito fácil viajar na nossa adolescência, não havia as low cost, não é? Hoje em dia o meu filho com 11 anos já viajou mais do que eu, enfim, viajei na idade dele, na pequena vida dele de 11 anos. E é uma coisa que, portanto, é de facto uma inutilidade, que para mim também é muito útil viajar. E portanto, se eu puder ir para algum sítio, conhecer uma cidade ou conhecer um lugar em que possa aliar à corrida, porque obviamente a inscrição numa prova, a organização da viagem, ir, toda a adrenalina e às vezes também a ansiedade e o nervoso miudinho, para mim é uma coisa que me faz mover, é uma energia que me dá motivação. Claro que depois, porque sair para correr com algum objetivo é completamente diferente do sair para correr só naquela, fazer um joguinzinho, não é? Portanto, obviamente que o ter uma prova no horizonte para ir fazer motiva a sair, motiva que num mês e meio, dois meses antes...
0: Treinar,
1: obviamente. Pronto, e portanto há aqui qualquer coisa de motivador nisso. E claro que depois, correr numa cidade completamente fechada ao trânsito automóvel, com as pessoas a encher as ruas, a puxarem pelos atletas, todo o ambiente que se vive, artistas de rua, música, Portanto, é toda a envolvência, não é só ir correr, é toda a envolvência que se vive, é uma experiência. Portanto, eu tenho experiência enfim, tenho pouca experiência de correr fora de Aveiro, pouca, quer dizer, é relativa em relação a outras pessoas, mas conto duas, que é, eu fiz uma maratona em Odense, na Dinamarca, que é uma cidade, é a cidade do escritor Hans Christian Andersen, e a maratona tem o nome dele. E é uma coisa absolutamente fantástica, porque estamos a falar de uma cidade muito humanizada, com as pessoas, os dinamarqueses não são propriamente os espanhóis, não são pessoas muito expansivas, mas vivem a cidade e a rua de uma forma muito especial. E abrem as suas casas e apoiam os atletas e, portanto, fazem pequenas feiras de artigos em segunda mão, vendem bolos em pequenos pedaços e é um ambiente muito, muito familiar, portanto, é quase como correr em casa. Portanto, foi uma experiência absolutamente avassaladora para mim, foi muito bonito, gostei muito. E, portanto, a rua é nossa, aquelas 4 horas de uma manhã de domingo, cheia de sol, com 9 graus, que foi a temperatura a que corremos, é absolutamente...
2: E a ver sol...
1: E a ver sol,
2: já foi um bocadinho de milagre.
1: Sim, tivemos bastante sorte. Sim.
0: Mas eu estava a ouvir agora a Maria e estava aqui a imaginar, que eu conheço bem há muitos anos, não é? Que no fundo, essas corridas nesses sítios, como falaste agora na Dinamarca, era como tu imaginasses que Aveiro pudesse ser. Tu olhas para aquilo e nós temos aqui um sítio, durante aquele 2 horas, ou quanto tempo é que dura a corrida, durante aqueles 4 ou 5 dias de Dinamarca, vejo uma cidade, ou neste caso uma cidade, num país, em que nós podíamos ter aqui um reflexo disso aqui. Foi uma leitura mais ou menos ajuizada, ou um bocado inútil?
1: É uma utopia possível.
0: Certo.
1: Eu acho que é uma utopia possível. A realidade dinamarquesa é, de facto, quase utópica. Eu escrevi isso na altura, porque é tudo quase desenhado. Mas é um desenho que funciona, que é orgânico, que é natural, que flui. Porque aquilo já é... Eu gosto pouco de chamar cultura, porque nós temos uma cultura que deixamos no aeroporto quando viajamos para esses países. E vamos lá e gostamos muito de ver, mas somos assim lá, mas depois não trazemos. Não trazemos para cá, não é? E eu acho que Aveiro, aliás, Aveiro-Ilhavo, acho que este território alargado aqui da Ria dos Canais tem todas as condições para ser uma Odense ou para ser uma Copenhaga. E isto pode dizer, ai, não pode ser, porque os nórdicos isto e aquilo. Ok, nós não somos os nórdicos não são os portugueses, mas há bons exemplos e boas práticas que é perfeitamente possível nós copiarmos e trazermos para cá. Agora, claro que quando eu volto, gostava muito de ver muitas coisas, não tudo, porque eu acho que nós também não podemos perder a nossa identidade. Somos Portugal, não somos a Dinamarca, não é? Somos Aveiro, não somos Copenhaga nem Odense. E, portanto, eu acho que não podemos, não queremos copiar tudo e trazer para cá, mas acho que podíamos trazer muitas coisas boas que eles fazem.
2: Eu acho que vamos trazendo, não é? Pouco e pouco. Eu acho que todos trazem, todos levam. Eu acho que até há quem diga que é um dos grandes benefícios da União Europeia, uhum, é que os portugueses e espanhóis chegam cada vez mais a horas e os alemães são cada vez menos rígidos, não é?
1: Mais atrasados.
2: Não, menos rígidos. E, portanto, e os ingleses, por exemplo, já se tocam. Eu vivi em Inglaterra nos anos 80 e as pessoas não se cumprimentavam, não, uhum, é a questão dos beijos e abraços, as pessoas não se tocavam, fora do círculo familiar as pessoas não se tocavam. Hoje os ingleses são praticamente iguais a nós e no tratamento com o resto da Europa, e, portanto, há de facto aí, acho que todos aprendemos, todos somos influenciáveis.
0: Claro. Agora, é questão de tempo, não é? De expectativa,
1: sim,
0: não é?
1: Sim, claro.
2: Agora, como diz, há aqui um balanço e uma necessidade de um equilíbrio. Não podemos importar tudo de repente, porque isso também seria catastrófico e punha em causa alguns aspectos que são próprios e que também são muito, muito louváveis, não é?
0: Sim.
2: E, portanto...
1: Isso bate um bocadinho com a questão da liberdade de escolha, não é? Ou seja... Nem as pessoas que gostariam de ver uma cidade com determinadas características, ou se calhar menos motorizada e mais ciclável, mais pedonal, podem querer que isso seja feito à custa de todos os outros, nem os que gostam de se deslocar de carro ou transporte público ou como seja, poderem querer também que isso que isso seja consegue. O modus operandi.
0: Mas aqui eu acho que ainda tem um aqui na zona da Aveiro Ilha ainda tem um problema que agrava isto, é porque já foi assim. Ou seja, sim, nós já fomos a ainda somos a capital portuguesa da bicicleta.
1: Agora e... já não, agora já,
0: já não.
1: Agora
0: somos.
1: Já não.
0: Agora quem?
1: Já, não, é uma curiosidade mortosa, no último censo desceu, portanto era, tinha uma média superior à média nacional, desceu, Lisboa subiu no tempo do executivo do Medina, não é? Depois, entretanto, houve ali um farol para o resto do país, isto são os dados do censo que também valem, pronto, que obviamente não são estritamente rigorosos, mas desceu. Mas, obviamente, que eu posso-vos dar uma experiência de terreno, que é a forma como se pedala nesta avenida principal da Gafanha e o que se sente da interação com os carros não tem nada a ver com a Aveiro. É muito mais
0: seguro.
1: Obviamente que é mais seguro. E, claro que o espaço é mais estreito, tudo bem, mas percebe-se que as pessoas estão habituadas a ver bicicletas na rua e, portanto, adequam a forma de conduzir, a velocidade, enfim, a distância à bicicleta. Portanto, é preciso pôr bicicletas na rua, porque eu sou a defensora da coexistência. Da coexistência. Portanto, todos nós temos direito ao espaço público e à rua. E isso, obviamente, vem na liberdade de escolha. A política de mobilidade está feita para que eu seja induzida a escolher o modo de transporte mais imediato e que toda a gente escolha. E aquilo que eu advogo é que essa escolha seja mais diversificada, mas para isso é preciso haver infraestrutura e planeamento para que possa haver esse leque de
0: Maria,
1: escolhas.
0: Sabes,
2: vamos parar um bocadinho. Vamos encostar a bicicletazinha
0: e
2: ao passeio.
0: A Maria,
2: e vamos ouvir
0: a primeira música que a Maria escolheu, é dos Radiohead, certo?
1: Certo.
0: Jinx So Falling Into Place. Ok?
1: Certo.
0: Vamos ouvir. Depois, se calhar, explica-nos porque é que fizeste esta música.
1: Radiohead para mim é uma banda que me acompanha desde sempre, não é? E portanto, é muito difícil quando tu me pediste a escolha de três músicas. Obviamente que é difícil, é sempre difícil escolher em tanta diversidade musical, desde géneros a bandas, enfim. É uma banda que eu gosto muito, é uma banda que tem uma contemporaneidade absolutamente genial. Em termos de letras, em termos de sonoridade. E portanto eu quis escolher aqui uma banda mais clássica, digamos assim, se é que se pode chamar clássica, mas que continua a tocar temas que ainda fazem sentido hoje. E é uma banda que eu acho que a música tem que mexer connosco, quando tu ouves a música, ela tem que te criar alguma vibe, alguma vibração. E Radiohead é uma banda que...
0: Ok, muito obrigado. Vamos então ouvir.
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0: Muito bem, podemos continuar com a nossa conversa. Não, chuta aí
1: Então vamos pegar outra vez na bicicleta.
0: Vamos pegar na bicicleta que ela está encostadinha. Estão duas lá fora.
1: São questões muito interessantes, mas não acha também que tem que haver alguma obtenção generalizada por uma, não diria pela maioria das pessoas, mas por um número muito significativo de pessoas, para que também mudanças políticas tenham consequências sustentáveis. Eu estou muito curioso para ver esta ideia de voltar a pôr um barquito a fazer a travessia da Bruxa para a Costa Nova, não é? Para evitar a utilização do carro. Eu vou gostar de perceber, de ver ao fim do verão, de um período, digamos, razoável, ver a avaliação disso e até que ponto é que as pessoas aderiram. Até que ponto é que as pessoas aderiram? Porque, de facto, se não há adesão por parte das pessoas, é muito, muito difícil as políticas, mesmo que haja novas políticas, elas nos levarem a melhores portos. Dou o exemplo da separação do lixo, que é uma catástrofe. Está aí a publicidade ou a promoção dessas políticas de separação do lixo e de melhor relação de nós próprios com o lixo que vamos produzindo. E, de facto, o comportamento dos portugueses é muito mau. Claro que os políticos têm sempre muita relutância em dizer a verdade, que os portugueses, por exemplo, são porcos. Eu passei os cães todos os dias à beira da 109 e os portugueses jogam fora pelas janelas do carro, no sítio que lhes dá mais jeito, toda a espécie de porcaria de que se querem livrar. Isto é absolutamente lamentável. Portanto, é também muito difícil, e eu por isso é que lhe pergunto, lhe peço um pouco uma reflexão sobre isso, como é que a gente. É um bocadinho pescadinha de rabo da boca. Não há políticas, as pessoas dizem que não há políticas, mas depois, se as pessoas não, elas próprias, não puxam um bocadinho a favor de novas políticas, também as políticas novas que vão sendo postas no terreno acabam por
0: Não resultarem,
1: não
0: não?
1: resultarem, não chegarem a lado nenhum.
2: Isso é a velha questão do ovo e da
1: E da galinha,
2: galinha.
1: exatamente.
2: Pronto. Eu ilustrava essa provocação, enfim, ou essa abordagem à questão com aquilo que tem acontecido em Paris, em Londres. Em várias cidades espanholas, enfim, um pouco por toda essa Europa, e Paris é um exemplo paradigmático, em Barcelona, e Paris é um exemplo paradigmático que porque levantou, obviamente, muitas questões e muitas resistências. Paris tem, enfim, vários milhões de pessoas a circular, a viver, turismo, e, portanto, é uma cidade com uma dimensão que obviamente não tem paralelo em Portugal. E a sua presidente de Câmara, Ana Hidalgo, iniciou toda uma execução e a apresentação de uma política pública de redução de circulação automóvel no centro da cidade, fechando espaços e travessias e estradas à circulação automóvel e pedonalizando e criando espaços verdes. E o que é certo é que a utilização da bicicleta aumentou exponencialmente. Mas assim estamos a falar, provavelmente, eu não queria estar a dizer números, mas
0: Números.
2: eles estão disponíveis numa pesquisa rápida, mas estamos a falar de acima de 10%. E, portanto, isto é um bocadinho como dizia o arquiteto Gonçalo Ribeiro Teles, quando chegou em Lisboa, onde é a Feira do Livro, agora que está-me a falhar
1: Parque
2: aquela.
1: Eduardo VII.
2: Parque Eduardo VII, exatamente, obrigado. Dizia ele que vamos fazer aqui um lago. E alguém do executivo dizia: vamos fazer um lago para quê? Não tem patos. A gente vai fazer o lago porque os patos vêm. E, portanto, há uma célebre citação que é feita nos ativistas pela bicicleta, que é: construam que eles aparecem. Portanto, isto obviamente que não se pode dizer, nós não fazemos porque as pessoas não aderem, ou as pessoas não aderem porque não fazem. Portanto, nós temos que arranjar aqui um equilíbrio, um meio termo, dizendo assim, vamos testar, vamos fechar e vamos perceber se as pessoas vêm. As pessoas não vêm porque não têm segurança, E, portanto, nós vamos fazer, que é o que se ouve muito recorrentemente, ah, fizeram aqui ciclovias e as ciclovias estão vazias. E porquê? Porque as bicicletas não ganham asas. As bicicletas apanham uma... Eu dou o exemplo. Fez-se a melhor ciclovia do centro urbano de Aveiro é a ciclovia da Pega, da Rua da Pega. Porque é segregada, é segura, está sinalizada, só que é um quilómetro.
0: Pois.
2: Depois acaba. E, portanto, obviamente, quem anda de bicicleta com alguma fluidez, e depois há aqueles que são, que, pronto, que não têm, são destemidos e andam e está tudo certo. Quem quer andar, começar a andar, ou andar com crianças, que depois é outra questão, não é? Tem medo, porque entretanto entra numa rotunda de coexistência com o automóvel que depois não é
1: seguro. Não funciona. O meu exemplo pessoal vale o que vale, mas eu nunca ando em pistas cicláveis, porque as armadilhas no fim das pistas são tantas, obrigam-nos constantemente a mudar a velocidade, etc.
2: Exatamente. Portanto,
1: as coisas ou são ou não são, não é?
2: Há uma imagem muito, muito, muito interessante, uma caricatura, que é colocar isso em visualizar para o automobilista. Imagina, eu sou também automobilista, também uso o carro, obviamente, claro. Não é? Eu uso a mobilidade de uma forma adequada àquilo para onde eu quero ir. Pronto. Portanto,
1: que não vá para Odense de bicicleta, por amor de Deus.
2: Por acaso gostava de ir.
0: O nosso convidado não. Outra vez.
2: Sim, por acaso é uma
1: assim
2: das coisas.
1: Assim, só volta cada no próximo.
2: Sim, por acaso é uma das coisas que eu quero fazer ainda, que é uma viagem de bicicleta, não sei, na Europa. Vamos
0: volta ver. À Europa.
2: Vamos, volta. Olha, não.
0: Mas ó Maria, deixa-me só voltar aqui um bocadinho atrás, que no fundo, eu acho que, aliás, eu defendo isto, ia dizer há 50 anos, já estava aqui a mentir muito, mas pelo menos há 20 defendo, que é. Algumas coisas têm que partir primeiro da oferta do que da procura. E isto é o caso clássico, não é?
1: Vamos ver, por exemplo, estas políticas que agora estão a aparecer com alguma força dos transportes públicos gratuitos. Sim. E vamos ver se funcionam, não é? Se de facto vão, os autocarros vão passar a ter gente e há menos carros
0: com Alfa,
1: rua, é?
0: Com o Alfa dos 20 euros, aquilo, do Intercidade, peço desculpa, aquilo funcionou a sério.
2: Sim, o problema é que depois não há comboios.
0: Porque a malta aqui no Intercidades, agora aqui no Alfa, mudou, e se puder, e portanto aquilo enche tudo. Mas, de facto, significa que quando o preço está adequado, que é aquela, respondendo à pergunta do Manuel há bocado da questão dos barcos, eu já disse, até escrevi ontem no artigo, ontem no Ilha Veste, que é, àquele preço não, o teste não serve. Não vai ter a oferta, aquilo é para turistas. Portanto, se a gente tirar alguma conclusão daquele piloto, vamos chamar-lhe assim, a conclusão fica errada porque o piloto não foi bem construído. Tem que ser outra maneira. Mas pronto, eu também percebo que tem que se começar de alguma maneira.
2: Claro.
0: Mas dali tirar conclusões de uma experiência muito curta, com viagens a 5 euros por passageiro,
2: não é atrativo.
0: É atrativo para
2: não é uma viagem turística, aquilo não é um meio de mobilidade para que a pessoa diga, eu vou deixar o carro aqui porque é muito melhor eu pagar isto para atravessar, é mais agradável, leva a família toda, ainda fica mais barato.
0: Não, mas ainda levanta ali, agora não vamos aqui discutir a política de mobilidade, na Bruxa, depois onde é que cabiam os carros todos? É logo outra questão.
2: Pronto.
0: Ok.
2: Claro.
0: Portanto, isto tinha que ser uma política a partir da Aveiro, digo eu, concertada entre os dois municípios, mas o território é finito, e portanto essa é a evidência primeira. Se o território é finito, na Barra e na Costa Nova não cabem mais o lugar que aquilo tem. Portanto, é um problema que tem que se partir assim. Isto não vai aumentar de espaço. Pronto. Temos que arranjar
2: mais. Mas aí é que está. Ou seja, se constrói, isto é um bocadinho esta questão. Se a oferta aumenta para o automóvel, tu vais ter mais automóveis.
0: Claro.
2: Se a oferta aumentar para a bicicleta, tu vais ter mais bicicletas. Eu não tenho dúvidas nenhumas sobre isso.
0: Pois, porque isso é matemática.
2: Porque
0: não?
2: É matemática e está provado com dados reais de crescimento em várias cidades, com uma escala.
0: Em Madrid, por exemplo, é uma coisa, fecharam um centro todo. Aquela parte das Portas del Sol, aquelas ruelas, a Rua Santa Maria, não sei, onde eu morei, que era carros por todo lado. Agora tem lá uns pinos, não pode estacionar. Como é que se faz? Vai-se de metro. Acabou.
2: Claro.
0: O estacionamento pode parar.
2: Mas isso chama-se a indução da mobilidade. Não é?
1: O caso de Bruxelas é catastrófico. Bruxelas tinha muito maus acessos e as pessoas usavam bastante o comboio, mas. De facto, a coisa era pesada para quem tinha aqui todos os dias trabalhar para Bruxelas. E eles melhoraram substancialmente os acessos e portanto, as filas pareciam que iam acabar, não acabaram nada. Porque, de repente, as pessoas criaram a percepção que então com novos acessos vai ser mais, mais rápido chegar de carro, e mudaram-se todos outra vez para o carro, e portanto rapidamente o entupimento e os engarrafamentos chegaram ao mesmo nível, não é?
2: Eu acho que a mobilidade não pode ser vista às fatias, não há nada a fazer. Portanto, nós não podemos dizer são os carros, as bicicletas, os peões, o transporte público. Isto tem que estar integrado e tem que ser. Eu, como ser humano, tenho uma necessidade de me deslocar. Eu vou, obviamente, escolher aquilo que for mais fácil, mais confortável, mais rápido, mais seguro. Agora, se eu quero deixar o meu carro em casa, por várias razões, eu tenho que ter alternativas. Claro. Se eu chegar a uma paragem de autocarro, ou à estação dos comboios, e não tiver comboios, ou horários fiáveis, eu vou desistir. Ao outro dia vou pegar no carro.
0: E depois tem que haver, estamos a falar muito de mobilidade, é o que é? Que é a de continuidade no espaço. Por exemplo, eu na terça-feira fui a Lisboa, mas não fui a Lisboa, fui a Oeiras. E não fui a Oeiras, fui a Porto Salvo. Podia ir de Alfa, já estou lá. Depois são 30 km. Depois alguém vai buscar, tem que chamar o Uber, depois chego lá, depois tenho que vir. A Lisboa está bem, mas depois naquela zona, aquilo que podia estar feito, não custava nada. Há um projeto, já tem para aí 20 anos de ligar, porque até tem lá um polo do técnico também, tem o Tagus Parque, tem aquilo tudo. Não há maneira de ir para lá, só há maneira de ir de carro.
1: A linha está ligada, precisa ver, porque sim. A linha existe, há comboios até Alcântara-Terra, e portanto dali para a linha de Cascais.
2: Sim. Mas não é fluido. Pouco. A questão é que não é fluido, e as pessoas depois têm que fazer, têm que saltar.
0: Três vezes.
2: E as pessoas começam a pensar.
1: Não existe sequer, não está implementado.
2: E portanto as pessoas pegam no carro e vão. E uma política
1: Mas não acha que há também um elemento cultural que ajuda à predisposição à mudança?
2: Acho que aí
1: a diferença cultural não
2: eu dou-lhe um exemplo. A cultura constrói-se, não é?
1: Claro que constrói-se.
2: Pronto, se nós começarmos a dizer.
0: Mas, Maria, eu acho que há uma parte cultural. Por exemplo, os holandeses têm uma característica, e os levam a andar muito bicicleta, são forretas. São muito forretas.
2: Tens muitos portugueses forretas.
0: Não, mas eles são mais forretas que nós. E, portanto, apanharam aquela lógica daquele acidente muito grave há uns anos para tomar iniciativas e começar a fazer contas. Isto é planinho, claro, aquilo é tudo plano. Eu não gasto dinheiro nenhum, ando de bicicleta.
2: Mas essa cultura foi construída, Carlos Pedro, e nós, se pusermos as pessoas a pensar nisso, tu também podes construir essa cultura. Amsterdão, nos anos 70, tinha uma lógica de cidades motorizadas como nós temos em 2026. E, portanto, depois da questão do choque petrolífero dos anos 70 e da mortalidade infantil nas ruas, morriam crianças que de uma forma chocante, e que as pessoas tiveram que reagir. A partir deles começaram a planear as cidades de uma outra forma. E, portanto, isto não tem nada a ver com seres neerlandês, ou seres francês, ou seres português. É uma questão de... se me falarem na questão de nós sermos menos interventivos ou menos ativos, mas nós temos uma capacidade de mobilização quando as causas nos tocam, e já vimos isso em vários momentos da nossa história, nós temos essa capacidade de vir para a rua e reagir. Mas entramos naquela lógica do é isto que eu tenho, é isto que eu vou usar.
1: Nós somos bons nessas situações eu sou de física, não é? Permita-me o palavrão, nessas situações metastáveis. Coisas. Agora movimentamos a favor de Timor, ou a favor de Timor,
2: certo.
1: Talvez
2: certo.
1: Tenha sido
2: a mais
1: vibrante. Sim. E mais que arrastou mais gente, desde logo a mim também, e se calhar a todos que estão aqui. Mas depois somos realmente maus na questão da estabilidade dos casos estáveis.
2: A cidadania, portanto, ativa mais consistente.
1: A questão. Concordamos todos, é óbvio que as culturas se alteram, mas eu dou-lhe o exemplo. Luxemburgo, onde eu tenho família, há muito tempo que tem uma política de transportes públicos gratuitos e funciona, as pessoas aderem. Os autocarros, obviamente, vêm à hora.
0: Estão lá à hora, pois era isso.
1: E as pessoas usam-nos, não é? Portanto, aqui muitas vezes não acha que o investimento para mudar a cultura pode ser tão demorado que politicamente é muito pesado, não é? Se nós temos que investir para muito poucas pessoas usarem durante muito tempo, até que a coisa vir e haja um número substancial de pessoas a tomar partido, a tirar partido daquilo e, portanto, a justificar os investimentos e os investimentos de todos, porque é o dinheiro de todos que está envolvido, acabam por ser politicamente muito pesados para quem os tenta promover, não é?
2: Professor, eu vou-lhe dizer duas coisas relativas.
1: Não há professores aqui na cadeia.
2: Não há professores.
0: Doutora.
2: Eu vou-lhe dizer duas coisas. Eu acho que a política para mim é servir o interesse público, em primeiro lugar.
1: Sim, mas.
2: Em termos
0: abstratos,
2: em termos utópicos, utopias possíveis, eu vejo em Portugal muito investimento público de grande envergadura que não serve ninguém, que não serve nada,
0: sem retorno,
2: com muitas inutilidades. E, portanto, eu não aceito o argumento de que vamos investir muito para ninguém usar. Nós temos estradas. Nós temos duplicações de autoestradas que têm níveis de utilização baixíssimos e que estamos todos os anos indemnizar as concessionárias. Todos os anos. Por exemplo, basta olhar para aqui. Nós temos uma A17, temos uma A1,
0: temos uma
2: A17, temos uma A25. Portanto, esse argumento, para mim...
1: Mas
2: não,
1: aí
2: não...
1: também, por exemplo, aí a política de deixar de pagar portagens...
0: Crescem nos impostos.
1: Melhorou. A A13, por exemplo, passou a ter muito mais gente desde que acabaram com as portagens.
2: Pronto, mas estamos a induzir a utilização do automóvel.
1: Claro, não
2: é? Depois a questão da gratuidade dos transportes públicos. Eu percebo, mas é o Luxemburgo, que provavelmente tem dinheiro para investir na rede, tem dinheiro para investir em autocarros para que haja uma cadência de horário em que as pessoas estejam. Obviamente estamos a falar também de densidade populacional, estamos a falar de escala, estamos a falar de uma série de coisas. Eu não sou minimamente especialista em transportes, em política de transportes, mas enfim, sou muito curiosa e leio muito sobre isso. E, portanto, pode ser feito esse investimento de forma a que depois se consiga pôr, que se consiga chegar à gratuidade dos transportes públicos. Em Portugal nós não temos dinheiro para isso tudo. E, portanto, entre ter transportes gratuitos e ser feito um investimento a sério na rede, na expansão de rede, na existência de autocarros, na fiabilidade, em numa simples aplicação em que as pessoas possam entrar e ver, eu tenho um autocarro daqui, conseguimos ver através do Google, mas é uma coisa em Aveiro que é recentíssima. Nós não temos, por exemplo, a Busway, que é a empresa que tem a concessão dos transportes intermunicipais, nós não temos uma aplicação decente onde se consiga ver os horários, não é?
0: Maria, temos aqui uma... Desculpa, temos que te interromper.
2: Claro que não.
0: Também não é fácil. Porque temos que meter a segunda música, porque o tempo aqui voa muito depressa. Portanto, a segunda música que tu escolheste foi Canção Sem Final, da Garota Não. E já agora, porquê? Ou porque sim?
2: Para mim, a Garota Não é uma das cantautoras do nosso tempo e que é muito útil a voz dela, aquilo que ela canta, a mensagem que quer passar e, portanto, eu estou farta de a ver ao vivo e vou continuar a ver sempre que tiver a oportunidade, porque é uma mulher fantástica e uma intérprete, enfim, genial. Esta canção em particular é um grito contra a desumanização e contra a questão de não podermos escalar a expressão humana através da arte em prol de algoritmos ou de inteligências artificiais. Portanto, não nos queiram calar, não vamos cancelar a arte e vamos continuar a humanizar a nossa existência. E, portanto, anda um pouco à volta disso a música, é muito bonita.
0: Muito bem, vamos ouvir.

0: Bem, vamos continuar a conversa. Já agora ia dar aqui uma notazinha sobre isso, continuar a conversa que tínhamos antes desta música, que é grande parte do custo. Eu já tive vários projetos, até do metro, dos transportes públicos, é o custo da infraestrutura. Portanto, ir com passageiros, sem passageiros, basicamente é indiferente, porque tem carruagem, tem não sei o quê, tem os motoristas. E, portanto, aqui numa. É evidente que alguém vai ter que pagar. Temos que pagar todos, ok? Mas nós pagamos muitas outras coisas, ou seja, tem que haver decisões políticas, o que é que vamos ter que das políticas públicas. E se for considerado importante, e se os transportes públicos forem muito bons, as pessoas vão aderir porque como aderem noutros sítios quando estamos de férias. Podíamos ter um carro alugado, até alugamos o carro, mas depois até desalugamos o carro porque ele só nos é um incómodo. Portanto, é esta lógica que eu acho que é muito importante de quem decide, são os políticos, os governos, etc. É não, isto agora estou aqui quase, parece um ativista político, que é a coragem de tomar medidas que podem ser impopulares de início, mas depois elas acabam por funcionar porque as pessoas ficam todas bem, desde, como disse o Manuel muito bem, à hora do autocarro ele esteja lá, porque senão isso dá cabo logo qualquer ideia. É, à hora do autocarro não está lá, o comboio atrasou.
1: E haver uma frequência razoável
0: Sim,
1: da
0: claro.
1: oferta, porque senão
0: Claro, 20
1: ninguém vai
0: minutos.
1: organizar a sua vida para em função de um autocarro que só vem dali a 2 horas. Quer dizer, isso
0: Claro.
1: não é
0: Sim,
1: prático.
0: tem que ser tipo 15 em 15 minutos, meia hora, pronto, muito bem. Agora, nós
1: A
0: temos
1: política
0: um.
1: pode ser impopular, caso pelo menos não pode durar mais de 3 anos de impopularidade, porque senão
0: Claro, claro.
1: ninguém leva,
0: Claro.
1: dados os ciclos políticos, portanto, isso, a não ser realmente no último mandato, que as pessoas então, como já não se podem recandidatar,
0: Faziam
1: não,
0: tudo.
1: façam tudo aquilo em que acreditam sem medir as consequências políticas. Mas em termos, digamos, percentuais, obviamente, isto é uma
0: Eu
1: coisa
0: tinha uma
1: muito
0: pergunta para a
1: fraca.
0: Maria, porque é uma pergunta que. Nós estamos, o tempo vai passando, mas é uma pergunta que é. As questões da. Porque nós vivemos num mundo em que é um mundo, ainda bem, é um mundo democrático, as pessoas são eleitas democraticamente, as pessoas votam, não sei o quê, depois há uma parte desse mundo que é para a metade que não vota, não vai às urnas e depois. Que se queixa, que não sei o quê, mas no seu dever, e sim, não só dever, direito e dever de poder decidir. E há um conjunto de coisas que nós nos queixamos, mas somos nós que decidimos quem lá está.
2: Correto.
0: Isto não parece uma certa. Ou seja, uma certa, não é bem uma utopia, uma certa aberração. Nós nos queixarmos daqueles que escolhemos, ou da maioria ter escolhido aquelas, os que estão.
2: Eu acho que isso passa por uma questão de dificuldade em assumirmos as nossas responsabilidades perante o coletivo. Ou seja, a culpa nunca é minha. Eu votei, mas a partir do momento em que eu voto, eu passo
0: Transfiro.
2: transfiro toda a responsabilidade para quem vai governar ou para quem toma decisões, pronto, ainda que eu tenha escolhido. E demito-me de 4 em 4, eu só assumo essa responsabilidade perante o coletivo e perante o interesse público, perante a sociedade, de 4 em 4 anos. Entretanto, nesses 4 anos alguém tem que resolver. E é um pouco. Isto tem um
1: Mas
2: bocadinho de paralelo, por exemplo, e isto é interessante. Por exemplo, nas reuniões de condomínio. Todos
1: pois,
2: nós já tivemos
1: sim,
2: experiências nas reuniões de
1: é
2: condomínio, que
1: horrível,
2: são
1: é?
2: um
1: É
2: grande
1: um excelente exemplo.
2: laboratório sociológico, porque primeiro, em primeiro lugar, o administrador tem que fazer tudo e é o responsável por tudo. E depois é o vizinho. Depois, nunca sou eu. E, na verdade, as pessoas esquecem-se quando compram uma fração, são coproprietários das suas partes comuns do prédio.
1: Mas esse é um traço cultural muito,
2: Muito
1: muito, muito marcado,
2: marcado,
1: não é?
2: pronto.
1: Nós gostamos muito do ter o capital de queixa.
2: Isso.
1: Nós elegemos este tipo, mas a partir de agora queixamos-nos e temos
2: Exatamente.
1: essencialmente a razão de queixa dele,
2: Certo. E
1: não é?
2: temos legitimidade para o fazer.
1: Apesar de termos votado nele, que enraiza noutra coisa que é muito, muito cultural e que é péssima, que é aquela diferença, como é que se olha para o que é público. Pode-se olhar para o que é público, que é de todos, no sentido é de cada um, ou pode-se olhar para o espaço público, para o que é público, como sendo de todos, ou seja, não é de ninguém. E todos nós conhecemos esta dicotomia possível de estruturar a maneira de nós olharmos para a coisa, e isto tem consequências diametralmente opostas.
0: Claro, que eu vou tratar bem, não é? Porque também é meu, ou vou tratar mal porque não é meu.
1: Eu não gosto de ver lixo à beira da estrada, e portanto, porque é um espaço público, e portanto eu não jogo lixo para lá. E se as pessoas todas tomarem esta atitude, não é? Ninguém. Depois a outra atitude, bom, isto é um espaço público, então, e portanto toda a gente joga lixo para lá. E isto depois desculpabiliza o outro que também lança lixo, mas toda a gente lança, porque é que eu não tiro também, etc. Portanto.
2: Sim, eu acho que nós temos um bocadinho de responsabilidade, por exemplo, quem tem filhos, não é? Tentar passar essa mensagem. Os miúdos, eu acho que já têm muita noção disso, porque já é falado na escola. Estes temas nós não falámos na escola, os miúdos têm. Por exemplo, a questão da reciclagem que falou há pouco. Sim. E depois passou. Os miúdos sabem reciclar, reciclam. Esses hábitos já estão enraizados nas famílias. O que não quer dizer que haja pessoas que deitam lixo para a estrada e que não reciclam e que metem tudo no mesmo saco. O que eu acho que também falha
1: muito... Mas depois, se a família toda, durante todos os anos de crescimento da criança e depois do jovem, praticar o diametralmente oposto do que lhe foi ensinado, também pode haver mudanças culturais nessas crianças, que depois são jovens e que depois são adultos iguais.
2: Os filhos não ouvem o que nós dizemos, os filhos fazem aquilo que vêem nós fazermos, ponto final, seja no que for, não é? Portanto, a experiência que eu tenho, e acho que é um pouco assim. Mas eu acho que depois falha aí a política pública a seguir, porque os nossos níveis de tratamento de resíduos depois da reciclagem, portanto, nós andamos a ensinar os miúdos na escola, temos campanhas de sensibilização da população e depois falha o tratamento do lixo a seguir. Pronto. Portanto, isto tem que ser tudo integrado, não pode ser, uns fazem a sua parte, é como acabou de dizer, ah, ele deita lixo, eu também vou deitar, não quero saber. Eu não devia pôr o carro ali em cima do passeio porque vejo um senhor depois de correndo de bebê ou alguém de cadeira de rodas, depois não pá. Mas toda a gente pode, toda a gente põe, não é? E assim, nós não podemos achar que vamos ter um polícia em cada esquina. Nem nós queremos ser um Estado policial, nem queremos ser um Estado de censor. Nós vivemos numa democracia, ainda, espero que continuemos sempre, e portanto temos que ser nós a chamar, isto indo um bocadinho outra vez à tua pergunta, sermos nós, cada um de nós, a chamar a nossa cota de responsabilidade e dizer assim: eu votei neste governo porque ele apresentou um programa cultural, um programa eleitoral com propostas concretas e que muitas vezes fogem e que muitas vezes, durante os 4 anos de mandato, são adotadas políticas e legisladas sobre determinados temas que não estavam nesses programas e portanto, criam desilusão nos eleitores. E esse eleitor tem duas hipóteses: ou diz, estou desiludido, não volto lá, desisto, isto são todos iguais. Portanto, entramos na narrativa do somos todos iguais, com, obviamente, as consequências que que estamos a ver já, com o populismo, com narrativas, com desinformação e por aí fora. Ou então há aqueles que insistem, ok, eu escolhi este, sobretudo até na política local, não é? Que se vota mais em pessoas do que propriamente em partidos. Mas eu votei neste, é o meu voto, confiei. Não, durante os 4 anos eu até colaborei, até fiz parte do associativismo, até fiz parte da comunidade, na junta, enfim. Portanto, vou mudar o meu sentido de voto agora. Há uma certeza que eu tenho, é que se nós nos demitirmos disso, dessa responsabilidade coletiva, sim, claramente não vamos conseguir inverter o rumo e colocamos nas mãos de quem decide o poder absoluto de decidir sem ter que prestar contas, que esse é o grande risco, não é?
0: Ou seja, ou prestar contas de 4 em 4.
2: Claro, prestar contas de 4 em 4, mas eu acho que mais importante do que prestar contas de 4 em 4 e haver uma censura do prestaste mal e não voto e depois vai rodando, não é? E eu acredito que há muitos eleitores que votem sem censura, portanto, votam porque é o partido, portanto, é uma lógica partidária e não uma lógica de análise de trabalho feito. Demitem-se durante aqueles 4 anos de
0: qualquer intervenção.
2: Entregam, não é? Entregam. E eu acho que os titulares dos cargos públicos, e malgrado nós termos um sistema de tribunais administrativos e fiscais que não funciona, que é muito lento, porque eu acho que a responsabilidade política devia ser escrutinada de uma outra forma, de uma forma mais séria e mais próxima.
0: Mas uma última nota, temos que terminar, mas isso
1: está muito sério. Está um programa, parece os programas de política do Carlos Pedro. O Carlos Pedro é que tem aqui programas de política na Rádio Terra Nova. Eu ainda queria ouvir uma história para acabarmos isto num tom mais inútil.
0: Maria, vamos contar lá assim uma história daquelas a sério, porque eu também sei.
1: Pode ser sobre a advocacia,
0: pode ser sobre. Porque agora lembrei, porque as corridas, além de tudo, criam um vício.
2: Certo.
0: Criam um vício por causa de um conjunto de substâncias que o corpo anda para ali, né?
2: Sim.
0: Isso depois dá origem, é como todo o desporto, não é?
2: Sim.
0: Alguma história sobre isso? Queres partilhar aqui dentro, atenção, que isto é uma rádio. Porque agora lembrei, porque as corridas, além de tudo, criam um vício.
2: Certo.
0: Criam um vício por causa de um conjunto de substâncias que o corpo anda para ali, não é?
2: Sim.
0: Isso depois dá origem, é como todo o desporto, não é?
2: Sim.
0: Alguma história sobre isso? Queres partilhar aqui dentro, atenção, que isto é uma rádio de linha aberta.
2: Sim.
0: Com alguma contenção.

0: a última vez, até na Rua da Pega, aqui que já falámos, em que eu caí, passou uma ambulância por mim e nada, deixou-me lá estendida.
1: Ai, a Maria Miguel, portanto.
0: Está tudo bem, não, pronto. E portanto.
2: Mas desviou-se.
0: Não, porque eu ia no passeio, depois havia a ciclovia segregada e depois ia à ambulância, pronto. Portanto, eu podia estar estendida e que os senhores bombeiros não quiseram saber.
1: O turno e ia para casa.
0: Sim, não quiseram saber, devem ter dito. Pronto, também não se perde nada, este mundo não perde nada.
2: É uma cidadã que anda aí só a falar da bicicleta. Ela com a bicicleta para o hospital.
1: Se viesse de bicicleta em vez de vir a correr, não caía.
0: Exatamente, não soma nada. Pronto. Mas assim, histórias de corridas, não tenho assim nada assim de hilariante.
2: Da
0: advocacia, tenho uma história muito interessante, para além das histórias todas. Enfim, que ouvi do meu patrono, o Dr. Celso Cruzeiro, com quem estagiei e que foi.
2: Já agora, meu amigo pessoal.
0: Muito bem, foram 2 anos de estágio intensamente ricos, não é?
1: Só tiveste lá 2 anos?
0: Eu tive 2 anos a estagiar, depois fiquei ainda algum tempo, ainda alguns anos a trabalhar na sociedade de advogados dele e depois lancei-me sozinha no mundo. Mas eu. Enfim, um dia, a fazer um julgamento, um senhor que foi apanhado, portanto, vinha, já não me lembro de onde é que era, vinha de automóvel e foi apanhado numa rotunda onde estava a polícia. Pronto, penso que foi ali no olho d'água. E então, obviamente, foi apanhado com taxa de alcoolemia acima.
2: Uma grãozinha de nasa,
0: pronto. E, obviamente, fui presente a tribunal e eu estava de escala, ainda fazia oficial, estava de escala no tribunal e, portanto, conheci o senhor, tal, nomeada defensora oficiosa para defender o senhor. E, pronto, lá fiz a defesa, puxando pelas atenuantes e tal, pois era a grande questão de se perder, de ficar com inibido de conduzir de um determinado período e tal. Lá se fez o julgamento. Eu fiz as minhas alegações finais, puxando pelas atenuantes do senhor, e o senhor juiz perguntou, pronto, o senhor arguído, faz favor de se levantar, tem alguma coisa a declarar em sua defesa, para além daquilo que a sua advogada já disse? Ó, senhor doutor juiz... É? Eu, quando o senhor começou a dizer senhor doutor juiz, eu comecei a tremer, porque era uma coisa incontrolável, eu não sabia o que é que o homem ia dizer. É como diz a minha ilustre advogada, eu estou tão arrependido, que se eu soubesse que os senhores polícias estavam lá na rotunda, não tinha lá passado. E, portanto, foi uma história que, de facto, marcou o meu percurso pelo direito penal e que disse, epá, não, isto não é para mim. E pronto, e abandonei o direito penal.
2: É ética. Está por ti.
0: Exatamente, pronto.
2: Muito bem. Enfim. Temos que terminar. O tempo voou. Agradecer muito à Maria Miguel.
0: Muito obrigado. Foi uma conversa.
2: Discorrência,
1: porque a Maria está ao nível dos nossos melhores discorrentes até agora.
2: Discorreu.
0: Não sei se isso é bom, se é mau, se é útil ou inútil.
2: É ótimo.
1: É muito bom, porque nós
2: Discorreu, foi excepcional. Correu, discorreu e escorreu.
0: E agora vou pedalar para a velha.
2: E a última música, temos que meter
1: A música que a Maria escolheu, Cracker Highland, dos Gorillaz. Why? Porquê?
0: É uma, enfim, uma banda de quem eu gosto muito também, que evidencia a criatividade de autores e de compositores que podiam ter ficado estagnados e que se conseguiram reinventar, não é? Neste caso o David Albarn, dos Blur, que reinventou a abordagem à música e ao mundo e que... Enfim, criou a banda Gorillaz com todo um visual, com todos os membros virtuais em animação da banda. Eu vi-os agora no Primavera Sound e de facto, a diversidade que está em palco, ele convida imensos cantores e artistas para dinamizar o palco e todo o concerto. E eu acho que essa diversidade é positiva. Tem um grande álbum que foi lançado este ano, que fala do luto da perda e da forma como nós podemos encarar a perda e continuar e nos reinventarmos. E acho que a diversidade tem que ser uma palavra de ordem nas nossas vidas. Acho que é muito bom aprendermos, é bom conhecermos o mundo, outras culturas, já falámos aqui, outras pessoas, outras formas de viver, e não nos fecharmos.

0: nas nossas bolhas, aí a Crack Island são as nossas bolhas em que achamos que só aquela realidade é que existe.
1: Vamos então ouvir. Muito obrigado, Maria, por ter estado aqui connosco.
0: Obrigado,
1: um abraço e até sempre.
0: Obrigado aos dois. Obrigado.

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Bem-vindos a mais uma edição de informação. O Governo assinou o acordo para a entrega da gestão do Hospital de São João da Madeira à Misericórdia Local. Esse acordo tem efeitos a partir do dia 1 de novembro e vai implicar o pagamento de 13 milhões 850 mil euros anuais à Santa Casa, em causa o equipamento hospitalar que foi criado em 1921 pela Santa Casa, tendo passado a integrar o SNS, Serviço Nacional de Saúde, em 1975, e que agora estava sob administração direta da Unidade Local de Saúde de Entre Douro e Voga, vai continuar no SNS, mas com administração sob a chancela da Misericórdia de São João da Madeira. A Universidade de Aveiro integra o novo consórcio de escolas de ciências em Portugal. É uma rede nacional que reúne 10 universidades públicas com escolas, faculdades ou departamentos dedicados às ciências exatas e da natureza. O reitor Artur Silva, reitor da Universidade de Aveiro, marcou presença na cerimónia de assinatura do protocolo de criação deste consórcio. Tem como objetivos reforçar a colaboração nas áreas da educação, formação avançada, inovação, investigação e comunicação no domínio das ciências exatas e naturais. Na lista de prioridades desta plataforma estão a contribuição para a definição de políticas públicas e aceleração de projetos conjuntos. A Nadia avança com a renovação da rede de água em Ferreiros. É mais uma etapa na estratégia de reabilitação da rede de abastecimento de água no concelho. Abertura de concurso público já decidida em reunião de Câmara para essa empreitada de requalificação da rede de água naquela área da freguesia da Moita. São 368 mil euros de valor base nesta empreitada. O prazo de execução de 6 meses para construção de rede numa área de 5.300 metros, numa extensão de 5.300 metros lineares, prevê substituição da conduta distribuidora e dos ramais domiciliários. Aveiro vai receber a próxima Jornada Nacional da Juventude. Este ano o encontro decorreu em Lamego e foi ali que Dom Américo Aguiar, Bispo de Setúbal e Presidente da Comissão Episcopal Laicado, Família e Vida, anunciou que a próxima edição será na Diocese de Aveiro. Não há ainda datas fechadas, mas dá esta garantia de que Aveiro vai receber esse encontro, designado por Rejoice. É um encontro que junta jovens católicos. Severo de Voga abre hoje 6 dias de música, gastronomia, artesanato e animação em mais uma edição da Fica Voga. Há festa no Parque de Severo e no centro de Severo de Voga, com tasquinhas, música e atividades desportivas. Um programa divulgado em terranova.pt.

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0: 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São 11 horas.
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